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1: Você não precisa ouvir mais nada, mais nada.
2: Eu acho que você tem que mandar aquela mensagem. Mas manda o que tá no seu coração.
3: Porque se fosse eu falaria mais ou menos assim.
4: De te bloquear, eu só vim te dizer que a partir de hoje pode tocar o terror, fazer o que quiser fazer. 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
2: Não, apaga, apaga, apaga.

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0: 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E a hora certa,
1: 3:08.
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0: foi o atrevido que deu tiros aqui na minha festa?
1: O que é que há, índio velho? Fui eu que atirei, por quê?
0: Não. É só pra saber.
1: Então, gaiteiro, continue tocando, diabo.

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1: 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E a hora certa.
2: 3:46.

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1: Atenção, moradores da Vila do Cachorro Sentado. O Rock Bravo entrou aí no bar. Muito cuidado, hein?
2: Papai, quem é aquele homem feio que quer matar todo mundo, hein?
3: Fala baixo, meu filho. Aquele é o Rock Bravo.
4: Vamos, saiam todos da minha frente. Saiam da frente, já disse. Vou derrubar tudo isso aqui. Agora eu vou embora, mas amanhã voltarei para acabar com tudo isso aqui.

0: Me dá um conhaque aí, depressa.
1: Pronto, Sr. Rock. Aí está o conhaque.
0: Não quero mais o conhaque. Troca ele por uma cachaça. Vamos logo.
1: É pra já, Sr. Rock. Aí está a cachaça no lugar do conhaque. Pode beber.
0: Assim é que eu gosto. Até logo.
1: Sr. Rock, o senhor vai embora sem pagar a cachaça?
0: Pagar? Eu não troquei a cachaça pelo conhaque.
1: Está certo, mas o senhor não pagou o conhaque.
0: Como é que eu vou pagar se eu não tomei o conhaque? Pronto, está pago. E a senhora aí? Gosta de flores?
2: Ah, seu Rock, eu adoro flores.
0: Amanhã no seu enterro terá muitas flores.

0: Os dias foram passando. Certa vez, Roque Bravo soube que no arraial da Vaca Morta havia um homem valente. Roque foi para lá e, ao ver o valentão, Roque Bravo disse assim:
1: quem é o bravo aí?
2: O bravo aqui sou eu, por quê?
1: Tem mais algum bravo aí? Quem são vocês dois?
0: Eu sou o Joaninho Farofa. E este aqui é meu irmão, o famoso Beppe Caruncho.
1: Pronto, deu caruncho na farofa. Cadê o garçom desse restaurante aqui?
3: Estou aqui, seu Roque.
1: Tem comida aí?
3: O senhor gosta de bife a cavalo?
1: Gosto.
3: O senhor gosta de frango frito?
1: Gosto.
3: Eu também gosto, mas não tem?
1: Toma, e vê se me respeita. Você aí, o que está fazendo? Deu fora daqui já!
4: Eu vou dar o fora daqui, mas você vai comigo, Roque Bravo.
1: Eu ir com você? E por que motivo?
4: O motivo é simples. Eu sou um policial e você está preso, Roque Bravo. E não tente nenhum golpe, senão eu lhe encho de estranho, entendeu? Vai andando, Roque Bravo, você está preso.
1: Eu preso? Coisa nenhuma. Lá vai fogo, policial.
4: Eu lhe avisei, Roque Bravo. Você ia para a cadeia. Agora vai para o cemitério. Com a justiça não se brinca.

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E a hora certa, 5 horas.

0: turma! Chegou a hora do Brasil Caminhoneiro! Um espaço só nosso com informações e dicas da estrada. Por cá tá o Fernando Riquetti com toda a nossa comitiva. Vamos nessa? Que meia hora, ó, passa rapidinho, rapidinho!
1: Eu estive numa transportadora especializada em transporte de contêineres. E olha, são mais de 5 mil metros quadrados repletos de mercado.

0: como é que tá a situação dos portos? O pessoal tá muito sobrecarregado, a questão do container, porque a gente vê sempre o pessoal falar, para o negócio do container tá muito apertado, é questão de falta de container, tal, não sei o quê. O que muitas vezes a gente imagina que é uma solução mais fácil, acaba também tomando, se tornando um entrave, né? Porque você mesmo disse, né? A gente tem essa falta de containers por conta aí dessa intensidade toda aí no mercado exterior, são guerras, são conflitos aí também. Isso acaba refletindo de uma forma direta nos portos aqui no Brasil, né?
1: Isso, não tenho dúvida. Os gargalos, é o que eu falei, são rotineiros no nosso dia a dia. Você acaba tendo dificuldade para conseguir retirar um container. Para a chegada também nesses terminais, também pelos picos que acontecem, né? Trânsito, falta de infraestrutura, também acaba dificultando bastante. Então, esses são um dos principais gargalos que a gente tem.
0: E outra turma, o que o Flávio estava comentando com a gente foi o Riquete. A gente vê aí o pessoal do grão, o pessoal do químico falando que falta motorista capacitado, e isso está pegando aqui também. E é justamente por isso que eles estão investindo cada vez mais em qualificação e treinamento na turma. Nisso, pelo jeito, vocês não estão medindo as forças, né, Flávio?
1: Hoje tem que fazer parte hoje da nossa rotina, né? É um profissional hoje escasso no mercado, então parte de treinamento hoje de forma rotineira, aproximação, né? Às vezes alguns eventos que costumam fazer, às vezes de churrasco, né? De bate-papo com ele com muito mais a proximidade, são os principais pontos que a gente consegue fazer para segurar essa galera aqui e não perder ela para o mercado.
0: Qual que é o perfil do motorista ideal para vocês? Você conseguindo acompanhar o dia a dia da turma, ali você já vê, fala assim, opa, esse camarada é bom, isso aqui vai dar futuro aí pra gente.
1: Eu acho que uma das perguntas que a gente costuma fazer, às vezes, numa entrevista, é uma identificação que ele tem, tanto com o veículo, né, com as estradas. É o que eu falei, como está escasso, a gente tem que estar muito preocupado, porque é uma categoria que transporta cargas de valores absurdos, né, tem a parte de risco também, de preocupação, então... São alguns métodos que a gente acaba utilizando, né, para tentar acertar, né, na contratação.
0: Gente, é legal conversar com o Flávio, porque ele também começou aqui na empresa, olha, lá de baixo, fazendo serviços gerais. E foi através da capacitação, do interesse, da vontade dele querer aprender, que hoje está aqui, ó, dando entrevista aqui para a gente, se tornando uma pessoa de destaque, não apenas aqui na empresa, mas sendo uma referência quando a gente está falando em comércio exterior. Uma trajetória longa, né, Flávio, que eu tenho certeza que você tem um orgulho danado de sempre estar comentando e compartilhando com a turma toda aí, né?
1: Isso, estou aqui há 17 anos, né, como eu falei, tive a oportunidade, né, de iniciar, como eu falei, no chão da fábrica mesmo, carregamento, descarregamento, passei por todas as etapas, né, do transporte, né, para conseguir chegar aqui. Então, de fato, é o que eu falei, é um orgulho, é uma coisa que eu tento repassar para a galera, né, para a gente conseguir ter mais profissionais, né, com essa trajetória dentro de uma empresa.
0: Parabéns, Flávio, e muito obrigado por compartilhar a sua história com a gente.
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0: E hoje o nosso repórter especial Francisco Garonci retoma o assunto drogômetro. O pleno uso do aparelho deve acontecer de forma gradual nos próximos meses. E o Garonci conversou com o Rafael sobre o assunto. O Rafael, gente, é especialista em toxicologia. Vamos ouvir.
3: A saliva, nesse exame feito com o drogômetro, é característica da saliva. Ela vai dizer que existe droga na saliva, obviamente, quando dá o resultado positivo, mas... não necessariamente diz se essa quantidade de drogas está no sangue ou não. Se utilizado de uma forma correta, a análise de drogas, principalmente na saliva, é uma ferramenta bastante útil para fiscalização. Mas precisamos tomar bastante cuidado da questão como essa prova vai ser utilizada e obtida. Mas é uma excelente ferramenta e pode ajudar bastante na questão de fiscalização de trânsito no Brasil.
4: O exame toca.

0: toxicológico do cabelo verifica o consumo de substâncias psicoativas em um período de 90 dias. Isso ajuda a inibir o consumo habitual de drogas entre os condutores. E agora, também no processo de primeira habilitação.
1: Mas esse exame não foi criado para ver se o condutor está sob efeito da droga naquele momento. Para isso, era necessário desenvolver uma nova tecnologia que auxiliasse a fiscalização na rodovia.
0: O resultado do drogômetro é apenas qualitativo. Isso significa que o aparelho vai indicar positivo ou negativo para as drogas. Se der positivo, o condutor vai ser autuado, ainda que esse resultado não mostre a quantidade de droga detectada. Álcool, maconha, cocaína e os famosos rebites produzem efeitos muito diferentes, mas todos prejudicam a condução. Alguns reduzem a coordenação, o raciocínio e o julgamento. Outros provocam excesso de confiança, agitação e, principalmente, distorção da realidade.
1: A Organização Mundial da Saúde alerta: o risco de dirigir sob efeito de álcool e drogas é muito grande, ele é real. No caso das anfetaminas, os famosos rebites, eles chegam a aumentar em 5 vezes o risco de morte do condutor. E a gente sabe que, especialmente na estrada, no transporte de cargas, quando toneladas são transportadas, os segundos roubados pelo uso de drogas podem ser a diferença, porque esses segundos representam centenas de metros, que podem ser o caminho para um sinistro fatal que vai acabar tirando muitas vidas. E os dados da Polícia Rodoviária Federal mostram que esse problema realmente é muito grave. Só no ano de 2024, nas rodovias federais brasileiras, a PRF identificou que mais de 3.500 sinistros aconteceram, tendo como principal causa a ingestão de álcool pelos condutores. E isso levou a 178 mortes. E tem uma informação que ela precisa ser refletida por todos. A maior parte dessas vítimas são pessoas que não optaram por beber e assumir o volante. Elas simplesmente cruzaram o caminho de alguém que fez o uso do álcool e resolveu pegar a direção. E essa nossa conversa não termina aqui. A gente continua junto nas redes sociais.
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3: E vamos de música! Ícaro e Gilmar! Eu...

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3: Quando o assunto é caminhão arqueado, basta parar em um posto para começar a conversa. Tem caminhoneiro que olha e diz: ah, isso sim é caminhão bonito. Já outros balançam a cabeça e respondem: bonito até é, mas eu prefiro é rodar com segurança. O fato, gente, é que a traseira arqueada virou uma verdadeira marca registrada de muitos estradeiros. E eu fui pro trecho para colher depoimentos de caminhoneiros sobre traseira arqueada. O primeiro a falar com a gente foi o Daniel. Vamos ouvir.
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4: Mas o pessoal acha bonito coisa e tal, mas se o caminhão fosse meu, não faria esse tipo de mudança aí, né, Gilmar?
5: Não. Ah, tudo bem com vocês? É um prazer poder participar. Oh, não, é realmente, eu pela estética não me atrai, né? Eu, o que tem que preservar é a segurança, né? Uhum. Então, quanto mais original, como sai de fábrica, será mais interessante, né? Então, muitas vezes, o erguer um caminhão demais é mais pela estética e menos segurança, né?
4: É. Aí, no caso, foi o patrão que fez o serviço aí, né?
5: É, isso aí é da empresa que foi feito esse padrão aí de alteração um pouquinho, mas tá dentro do sistema das normas de medida, né?
4: Boa. O que você costuma carregar aí no lombo do cargueiro?
5: Olha, aqui a gente transporta metal, né? E transporta trigo, transporta arroz, as coisas aí nessa, esse tipo de carroceria aí.
3: Quem também deu a sua opinião foi o estradeiro André.
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4: Não existe, por exemplo, uma utilidade, né, do cara fazer esse serviço de arqueamento, né? É mais a questão de estética, de gosto. O que normalmente a turma conta ou justifica para você, André, o fato deles mexerem na questão da suspensão do caminhão?
6: É mais estética e gosto, né? É. Dizem, quem geralmente faz esse tipo de alteração, diz que o caminhão fica mais firme nas curvas, mas...
4: É mito?
6: É um mito. Quando o veículo tá num plano inclinado, uma suspensão, o que é que acontece? Diminui o atrito entre a carga e o piso. Da carroceria. Isso aí pode provocar um deslocamento da carga, uma facilidade de deslocar a carga para frente. Se a carga não estiver amarrada adequadamente, essa carga pode se soltar e esmagar a cabine, inclusive provocando a morte do próprio motorista.
3: Segundo policiais e observadores do setor, a cultura dos caminhões arqueados aparece com mais frequência em Santa Catarina, Paraná, Rio Grande do Sul, São Paulo, Mato Grosso e boa parte dos estados do Nordeste, onde há forte presença dos truques e encontros de caminhoneiros. E entre a paixão pelo caminhão e o respeito às leis de trânsito, existe um caminho intermediário que não pode ser ignorado, porque no final das contas, caminhão mais bonito, mais estiloso, mais chique show da estrada, continua sendo aquele que chega ao destino com a carga prometida.
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3: E agora tem música, Gustavo Lima.
7: Tem.

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3: Responde pra gente, parceiro. Qual que é a frequência com que você calibra os pneus do seu cargueiro, hein? Quem tá na ponta da linha para conversar sobre esse assunto com a gente? João Raier. Tudo bem, João?
4: Oi, tudo bem, Fernando? Como vai?
3: Tudo tranquilo. Beleza. Vamos tirar essa dúvida da turma, rapaz, que todo mundo tem uma opinião. Ah, certo é calibrar uma vez por semana. Ah, é uma vez por dia. Ah, é toda vez que troca a carga do caminhão. Dá pra gente estipular aí um prazo, uma frequência correta para poder calibrar os borrachudos, João?
4: Vamos tentar explicar para essa galera aí como é que funciona.
3: Vamos lá.
4: Não pode passar de 15 dias sem conferir a calibragem. Tá certo, Fernando?
3: Certo.
4: É, existe também um conselho que a gente sempre dá nos frotistas, que faça uma tabela, uma planilha em Excel, da forma como ele achar melhor, onde ele contemple ali as placas de todos os veículos, o nome do motorista e a data aproximada para que ele calibre, porque daí ele vai trazer, levar isso no diário de bordo, quer dizer, ele vai chegar na sede da empresa e ele vai ver que está o nome dele, a placa do caminhão dele lá, isso vai estimular que ele confira sempre a calibragem. Tem empresas, inclusive, que até premiam o caminhoneiro lá, o motorista, que mantém sempre assinadinha a tabela dele de calibragem e cuide mais dos pneus. E por que que precisa se preocupar muito mais com um caminhão do que com um carro? Até todos precisam, mas é que um carro normalmente a gente não percebe tanto. Por quê? Porque não tem um fator que chama peso. E o caminhão, por ser um veículo muito pesado, quer dizer, o pneu vai sentir muito mais isso em relação à carga que ele transporta. Por isso que a conferência da calibragem de um pneu de caminhão, ela tem que ser muito mais frequente e com muito mais cuidado até.
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3: E vamos de música! Felipe e Rodrigo.
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0: 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A vida na estrada.
2: Eu já sou caminhoneiro aí há 10 anos. Entrei aí porque desde criança eu sou apaixonado por caminhão e acabei entrando mesmo, que eu corri atrás e consegui. Hoje em dia eu sou caminhoneiro autônomo. Já trabalhei de empregado também, né? Mas graças a Deus agora estou firme e forte aí na luta. Na verdade, para você ser caminhoneiro, ou você gosta de caminhão, ou você gosta ao menos de viajar, né? Se você não gostar de nenhuma dessas coisas, você não aguenta ficar nem um dia, porque é altos e baixos, acontece todo dia.
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1: A conversa tá boa, coisa e tal, mas é hora de ir embora. Mas amanhã, eu e toda a minha comitiva estaremos por cá com mais 30 minutos de muita informação, prestação de serviço. Brasil Caminhoneiro, turma, é uma realização Cobran, Companhia Brasileira de Marte. Olha, um grande abraço do Riquete pra todos vocês, um beijo nas comadres e até amanhã!

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1: 5h32.
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5: Olá, bom dia, bom giorno, bom dia a tutti quanti. Martin Cui, terça-feira hoje. 13 del mese ormai. I santi del giorno oggi è Santa Celedonia, San Geraldo di Aurillac, San Venâncio e benaventurata Alexandrina di Balazar. Oggi è dia do fisioterapeuta, dia da terapeuta ocupacional. Gálatas 5, capítulo 5, versículo 1. Foi para a liberdade que Cristo nos libertou. Ficai, portanto, firmes, não vos curveis de novo ao fugo da escravidão, ao jugo da escravidão. José Maria Escrivá de Balanguer, fundador da Opus Dei, escreveu: a tarefa do cristão, afogar o mal em abundância de bem. Estamos na 28ª semana do tempo comum, com a litúrgica verde ou a escolha. A lua é nova. Bom dia para você que está fazendo o café. Bom dia. Aqui Erasmo Krause, Laranja da Terra. Alô, Laísa e a minha filha, Alice. Luciano, pai de Dirceu Rosseto, lá de Alfredo Chaves. Bom dia para vocês todos. Sérgio Reis.

Alô, bom dia para você. 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Bom dia. Bom dia. Teve jogo ontem? Teve jogo ontem. Vou dar uma olhada aqui.

No sábado, o Vasco e o Remo ficou 0-0, né? No sábado ainda, o São Paulo ganhou Vitória 2-1. O Atlético ganhou o Santos 2-1 no domingo. Ainda no domingo, o Flamengo ganhou o Fluminense 1-0. O Palmeiras ganhou do Corinthians 4-1. E o Grêmio Internacional 1-1. O Bahia ganhou o Mirassol 1-0. Ontem teve mais três jogos. Ontem foi o Curitiba e o Botafogo, ficou 1-1. A Chapecoense tomou uma sova de 4-1 do Atlético Paranaense. E o Cruzeiro tomou de 4-2 do Bragantino. Bragantino 4, do Cruzeiro 2.

0: bom dia pra Isaura lá de Alto Providência.
1: Quero ouvir o gritinho agora. Vamos gritar. Hey, hey, hey, hey.
0: Rick Renner, credencial.

0: 5h46,
1: 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Bom dia. 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Jacó e Jacozinho, menina moça.

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0: 5h51. 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Bom dia, bom giorno. A Idalina falou que o café está pronto e põe aqui Amor de Violeiro, porque se aqui, aqui, lá, colar, aqui, ó.
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0: 5h56.
1: Bom dia, Alcoólicos Anônimos aqui mandando um convite. Hoje é terça-feira, é dia de reunião do AA, Alcoólicos Anônimos, em Venda Nova do Imigrante, às 19 horas, no salão de festa da maçonaria, em frente ao IFES, em Venda Nova do Imigrante. Só por hoje manterei minha sobriedade evitando o primeiro gole. É o lema do AA. Então, se você quer fazer um controle sobre o seu vício, né? Que a Organização Mundial da Saúde considera o alcoolismo como uma doença. E como tal, tem que ser tratado. E o AA tem um jeito de te ajudar para você se libertar desse vício. Então, 19 horas no Salão de Festa da Maçonaria. Vá lá, faça uma experiência, converse, bate papo. O que é dito lá, fica lá, não tem essa é a ética do movimento. Lembrando também que hoje é dia do Terço dos Homens, né? Terça-feira aqui, 19 horas, depois da celebração das 19 horas, na Igreja Matriz tem o Terço dos Homens, que acontece sempre às terças-feiras aqui em Venda Nova, né? Na Igreja Matriz. Esse é o horário. Depois da celebração das 19 horas.

andiamo, andiamo. Adesso, onde tá o Rex? Rex estava dormindo esses demais? Nem, hein? Ah, vá, Rex, vá, vá, vá. Hein? Então, vamos lá. Tchau, tchau, tchau. Cadê a ideia? Só a ideia sem rato? Não, não. Então não deixaram os bezerros sem leite. É isso, o pessoal que tá tirando leite um pouquinho tem que sobrar pros bezerros, senão eles não crescem, não ficam bonitos, fortes. Isso. Adamastor!

0: em intercessão Nossa Senhora Aparecida, Jesus tome conta, a Virgem Maria tome conta de todo e cada um de nós. Pela força do Cristo que está vivendo na unidade de todos e cada um.
1: Dai-nos sempre nesta vida paz e amor do bom Jesus.
2: Ó Maria Santíssima, que em vossa imagem milagrosa de Aparecida espalhais inúmeros benefícios sobre o Brasil. Eu, embora indigno de pertencer ao número dos vossos servos, mas desejando participar dos benefícios da vossa misericórdia, prostrado a vossos pés, consagro-vos o entendimento, para que sempre pense no amor que mereceis. Consagro-vos a língua, para que sempre vos louve e propague a vossa devoção. Consagro-vos o coração, para que depois de Deus vos ame sobre todas as coisas. Recebei-nos, ó Rainha incomparável, no ditoso número dos vossos servos. Acolhei-nos debaixo da vossa proteção. Socorrei-nos em nossas necessidades espirituais e temporais, e sobretudo na hora da nossa morte. Abençoai-nos, ó Mãe Celestial, e com vossa poderosa intercessão, fortalecei-nos em nossa fraqueza, a fim de que, servindo-vos fielmente nesta vida, possamos louvar-vos, amar-vos e render-vos graças no céu, por toda a eternidade, assim seja. Pela intercessão de Nossa Senhora Aparecida, Rainha e Padroeira do Brasil, a bênção de Deus Onipotente, Pai, Filho e Espírito Santo, desça sobre vós e permaneça sempre. Amém.
3: 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Schütz uns vor all dem Schlechte. 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Amen.
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1: 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Olá, bom dia, bom giorno, bom dia, bom dia, bom dia. 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I santi del giorno, oggi è dia di Santo Celedonia, Santa Celedonia, San Geraldo di Aurillac, San Venâncio e benaventurata Alexandrina de Balazar. Gálatas, capítulo 5, versículo 1, carta de São Paulo aos Gálatas. Foi para a liberdade que Cristo nos libertou. Ficai, portanto, firmes, não vos curveis de novo ao jugo da escravidão. São José Maria Escrivá de Balanguer, fundador da Opus Dei, escreveu: tarefa do cristão, afogar o mal em abundância de bem. Estamos na 28ª semana do tempo comum, cor litúrgica verde, ou a escolha do sacerdote e do presidente para a celebração. A lua é nova, novinha, novinha.

0: 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Bom dia. Ontem o Bragantino chapou 4-2 em cima do Cruzeiro, né? A Chapecoense que já tá lá já foi, não tem mais jeito não. Então, a Chapecoense perdeu de 4-1 pro Atlético do Paraná. E o Botafogo e o Curitiba ficou 1-1. No domingo, o Bahia ganhou o Mirassol 1-0, o Grêmio Internacional, o Grenal, ficou 1-1. E o Palmeiras fez 4-1 em cima do Corinthians. E o Flamengo ganhou de 1-0 do Fluminense. O Atlético Mineiro e o Santos ficou 2-1 para o Atlético Mineiro. Isto no sábado, né? O São Paulo ganhou Vitória 2-1. Vasco e Remo ficou 0-0. Eco. Vamos ver a próxima rodada, quem vai pegar quem aqui. 31ª é Mirassol Internacional, Botafogo e Chapecoense, Atlético do Paraná e Curitiba. Isso tudo no sábado. 6ª é Mirassol Internacional. Atlético do Paraná e Palmeiras, lá na Arena da Baixada, no sábado. São Paulo e Vasco também no sábado. Fluminense e Santos no Maracanã no domingo. Grêmio e Cruzeiro no Arena do Grêmio, né? No domingo. Bahia e Flamengo na Fonte Nova, lá na Arena Fonte Nova, domingo, 18h30. Mais o que nós temos? Remo e Bragantino. Ainda no domingo também, 19h30. E na segunda-feira tem Corinthians e Vitória. Tá bom. Demo avante.
1: Uma questão de escolha.

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E a Amazônia queima, hein? Peixe, mano. Viu brusar-se.

0: dizer.
1: Ronaldo Viola e João Carvalho.

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6: Na sexta-feira o café fechou em baixa, né? Vamos ver como é que ele abre hoje o mercado, né? Ele abriu o mês em 1465, chegou a 1491, mas na sexta-feira ele fechou em 1450 o bebida dura, 1083 o bebida rio e 914 o conilão, que esse subiu um pouquinho, R$2. Mercado de café oscila muito, mas não é a produção, não. É forças ocultas do mercado. Diria o saudoso Jânio Quadros. O mercado também de variedades lá do Ceasa, o mercado do Ceasa também, o mercado reagiu muito estável, subiu, né, o que tinha que subir, desceu o que tinha que descer, vamos lá. Só dar uma passadinha para a gente não se perder. Agrião 4,55, alecrim 14,29, alface crespa lisa americana, caiu o preço, veio para R$5, mas preço bom ainda. Almeirão deu 1,82, o brócolis deu 5,26, o brócolis ninja deu R$5, cebolinha 5,26, chicória 3,45, coentro 5,26, couve 4,55, e couve chinesa 1,76, couve flor branca aquele engradado com 8,32 a 40 subiu, não, 32 a R$34 naquela, subiu nessa sexta-feira. Espinafre R$4, hortelã R$9,09, manjericão R$8,33, mostarda R$3,57, repolho híbrido R$1,17, repolho roxo R$2, está um preço bom até. Rúcula R$4,56, salsa R$5,88, salsão R$8,33, serralha R$4,55, taioba R$7,14. Abóbora jacaré madura 2,11, abóbora maranhão 2,11, abóbora jacaré verde 4,89, abóbora japonesa 2,11, abobrinha princesa 2,06, abobrinha italiana extra 1,98, berinjela R$3 fraco, chuchu subiu. Chuchu extra, porco can, 4 a 4,29. Giló redondinho 4,14. compridinho também. Milho verde com palha 3,43 também subiu na bandejinha 7,25, limpinho. Vamos lá, pepino japonês 2,78, pepino comum 2,78, pimentão amarelo R$10 mínimo e máximo, e pimentão verde 5,56 caiu. Tomate, não sei como é que vai reagir hoje o mercado. 4,69 no tomate cereja. O italiano está com um preço muito bom, tava, né? 7,83 a 8,17, preço médio R$8. O tomate longa-vida nosso, aqui o nosso tradicional, também está com preço muito bom, estava subindo. 7,33 a 7,67 é o pimentão, o tomate longa-vida extra. Vamos lá. Vagem rasteira 8,19, a macarrão 4,85, a mandioca do Neno 3. Subiu um pouquinho, mas pouco, sem muita animação, sem nada, sem vibração. R$3, mínimo e máximo. Alho brasileiro 5/6, 18, bom preço. Brasileiro roxo está R$2 mais barato, R$16. E o alho importado branco chinês bonito, não gosto de nada, R$19,80. Batata baroa 7. Batata lisa ágata 4,73. Batata doce 3,47. Não, 3,83. 3,83. Batata lisa aster R$4. Beterraba 3. Cará 4,21. Cebola amarela subindo 6,44. E a cebola roxa 6,44 também chegou no preço. Gengibre, vamos lá, cenoura 3,83 fraco. Gengibre continua fraco, deu uma melhoradinha, mas 2,86. O inhame caiu um pouco, mas ainda é preço bom, 4,30, 4,50 foi o que deu a última cotação, né? O abacate 2,50, subiu um pouquinho. O abacaxi pérola miúdo 2,13, o grande unidade 1,5 kg 6,13, até moias no 19,17. Mais o que aqui? Banana figo deu R$3, banana maçã deu 4,50. Banana nanica deu 3,33, baixou. Banana nanica. Banana ouro 4,50, banana prata também baixou, 4,33. E a banana terra é a que está segurando, 5,88, embora tenha caído um pouco. Coco seco 7, coco verde 2 quilos R$3, goiaba 5,80. Caiu um pouquinho. Laranja Bahia, 96,140, 1,93, subiu. A laranja, a lima da peça, 5,28, caiu. Limão siciliano, 8,54. E o limão Taiti, o Taiti supriu todo mundo. Olha, estou comprando um limão, aí o limão está com aquele cascão branco, tem que deixar amadurecer, senão quem que vai supriu? Não sai suco nenhum. Vamos lá, mas também é o preço dele, R$11 o quilo de limão lá. Limão Taiti. Não sei porque que não produziu, o que aconteceu, que deu uma pressão muito grande, que está segurando. Maçã Fuji 6,81, maçã Gala 6,64, mamão formosa 4,50, fraco. Manga, o mamão Havaí, nosso Havaí de tipo 18, o papaya 4,65, não está tudo ruim. Manga Palmer 4, tome 3,92, maracujá azedo R$10. Melancia redondinha 2,50. Mais o que? Morango. Morango baixou, mas está muito bom o preço, 25 a 28 deu um preço médio 26,13. Mais o que? Aqui nada, tudo importado. Ovo codorna 102,106 subiu. O branco manteve 140. E o vermelho 172. Amendoim com casca 7,60, fraco. Feijão preto 5,98, subiu. Feijão vermelho 6,52, subiu. Milho seco R$2. Farinha de mandioca 4,40. Fubá R$4. E uva passa R$14.

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A internet nesses dias ferve, né? Dia quanto é buzia. O que, que é buzia? Mentira. Quantas mentiras que se conta de lá, de cá. Meu Deus. Jesus de la Corona. Ah, que se culpem.

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6: A proposta que prevê o fim da escala 6x1 será votada amanhã no Senado. Isso eu vou te contar. Em plena campanha eleitoral, vai montar e desmontar, né? Aqui vai ser um trem isso aqui, viu? Mas a gente podia esperar depois, não? Está em mais 2 meses ainda, mas não é possível. A PEC reduz a jornada máxima de trabalho de 44 para 40 horas semanais e garante 2 dias de descanso remunerado.

O Papa vai ser internado para a operação da retirada do nódulo de pulmão, como ele explicou, falando aos cristãos católicos lá na Praça São Pedro. Com transparência de Leão XIV, rompe a tradição de silêncio do Vaticano. Como, né? Segundo Sandra Cohen, na sua matéria. A revelação de um nódulo pulmonar pelo próprio Papa

marca uma mudança na comunicação da Santa Sé, historicamente reservada sempre sobre a saúde dos pontífices. Dessa vez, a notícia saiu da boca do Papa com um relato na primeira pessoa após recitar o Ângelus. Encontraram um nódulo no meu pulmão, os médicos acham necessário intervir. Decidi fazer uma cirurgia. Diante de milhões de fiéis que assistiam na Praça São Pedro e a transmissão Tempo Real, Leão XIV revelou a clareza e objetividade na comunicação, rompendo, conforme observou um vaticanista, a cultura do segredo que sempre rondou a saúde dos pontífices. O Papa Leão se interna esta manhã no Hospital Gemelli, em Roma, onde deve ficar por uma semana para se recuperar da cirurgia pulmonar que removerá o nódulo. Ao tornar pública a própria condição de saúde, ele deu um passo adiante na era da transparência e também frear as especulações em contraste com a postura sombria do passado da Santa Sé.

O vaticanista Massimo Franco, do Corriere della Sera, atribuiu o gesto direto do Papa Leão também à nacionalidade americana de Robert Prevost, né, que é o nome de batismo do Papa. Expor fragilidades e obstáculos sem se deixar abater por eles seria, no seu entender, o símbolo máximo da verdade e da força. E o fato de ser um Papa americano só pode nos fazer refletir, escreveu. O ex-editor do Observatório Romano, jornal Diário do Vaticano, o jornalista Giovanni Maria Vian, observou que os americanos estão habituados a uma relação séria com a realidade. Há uma propensão à transferência nas comunicações na qual nós, europeus, ainda não estamos acostumados, revelou em entrevista ao Quotidiano Nazionale. A comunicação direta é sinal de modernidade. Nesse contexto, a fraqueza exposta pelo Papa ao compartilhar seu estado de saúde pode ser considerada revolucionária. Adesso, Cie 57, temos aqui, nós temos aguardando o horário político eleitoral.

Vamos aguardar o sinal para a transmissão do horário político eleitoral. Nós estamos aqui. Deixa eu mandar um bom dia. Ouço a rádio aqui em Brejetuba. Meu nome é José. Manda um bom dia para todos aqui em Alto Silveira. Bom dia, então, lá em Brejetuba, Alto Silveira, ouvindo a FMZ 107.1. Bom dia. Vamos lá. Vamos aguardar aqui o sinal. Enquanto isso, nós chamamos a música.

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0: 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E a gente começa o programa de hoje com o recado do Ricardo.
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1: É 10 em 1 minuto. 1. 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
4: Oi, gente, eu sou o Rito, de Colatina. Quero mandar um abraço pra todo mundo, pediu a música que já tá no coração da gente.

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O Libério Guiz pediu Toca Tião Carreiro e Pardinho, Minha Vida.

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A Luzia Brandão pediu uma música. Eu acho que a música do Amado Batista que você pediu é essa aqui. Meu Doce Amor.

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São Lourenço disse, o Venap Autopeças, jogo do Fla-Flu, um jogo disputado, né? Tinha que ter lá duas expulsões daquele jogador do Flamengo que armou a perna, a sola da chuteira no joelho, ele tinha que ser expulso. E o goleiro foi para arrebentar o centroavante, quebrou o maxilar em dois lugares do cara, né? Tinha que ser expulso também. O goleiro pra pegar a bola, desligar a bola, não pra bater no

Que se culpe. Bom dia pro comendador, bom dia.

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minuto per 8. Então, faltam 8 minutos para as 8. 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
1: A Madonna da

Um bom dia para quem aqui, vamos lá, para Iracema, de Tijuco Preto. Mas é que se você... TBT, são várias músicas e aí não dá para tocar, é muito longo. Mas eu vou tocar uma música, você pisadinha aqui. Solta o pisadinha, vamos lá.

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Agora aqui nas montanhas, 8:12. Eu tô recebendo a visita da Ziele aqui. Olha, Ziele, vem ver como é que funciona a rádio. 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Bom dia. 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

aqui nas montanhas, 8h15. Próximo domingo não, o outro nós vamos votar, né? Agora é fácil, só dois números, né? Para presidente e dois números para governo.

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Fizeram bom dia para quem aqui, fizeram o quê? Ah, José Luiz Moisés, nosso correspondente na Tapera, fizeram uma simulação do modelo de eleições do Brasil comparando com o modelo dos Estados Unidos, né? Aqui no Brasil nós temos que refazer essa federação, porque não dá dano, não. Não por causa de questão de eleição, mas por causa da questão principalmente de economia e desenvolvimento. E aí fizeram uma simulação como se fosse o método americano. Lá a eleição é indireta, né? Onde o partido vencedor, cada estado dá direito dos delegados dos partidos votarem em bloco nos seus candidatos a presidente. E aqui, se fosse feito assim no primeiro turno, seria 37 a 63% para um. Com 359 do votos do Bolsonaro e 208 do Lula. Mas o método aqui é direto, não é assim. Então não funciona. A legislação americana também é meio complicada, não é fácil, não. Não é assim tão simples, não. Mas o nosso pacto federativo deveria ser mexido, porque, se vocês lembram, a gente chamava Estados Unidos do Brasil. Então os estados tinham uma certa independência, como é em muitos lugares no mundo. Agora não é. O estado, tudo vai. Em 2032, todo o dinheiro arrecadado primeiro vai para Brasília e depois volta, inclusive IPTU. É uma coisa muito doida, né? Vai fazer as manobras políticas, vai ser um prato cheio. Muito bem, andiamo qua. Agora 8h29, o jornal Raízes de Pindobas é feito de histórias. 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
1: 8:38.
0: Me não escutar?
1: 8:38.
0: Ah, 8:38. Vai vendo, diz Leir. O município de Poço São José, não, Poço José de Mourão, na Paraíba, fazendo 32 anos, população 4 mil habitantes. 4 mil pessoas entre funcionário e pacientes, o presidente do hospital daqui de Venda Nova administra por mês com trabalho voluntário. Que farra, hein? É uma farra. Ah, foram criados municípios sem nem a menor possibilidade de se sustentar. Vivem do dinheiro que vem do Estado e vem do governo federal, bancado pelos outros municípios que trabalham e produzem e recolhem. No último levantamento, os estados que trabalham, que produzem o suficiente para se sustentar e ainda bancar o governo federal, são 8 só. O resto... Um dos poucos estados que não deve nada, vai pagando tudo certinho, né? Tem dívida para pagar, mas vai pagando tudo certinho, é o Espírito Santo. E aí você viu a estrada ontem? E para Vitória voltar, que é um despautério. Fim do mundo. Só tem duas estradas federais, uma leste-oeste e outra norte-sul. Uma está duplicando, já tem 10 anos, que aqui tudo é 10, né? E essa daqui, a coisa tem 20 anos que eles estão projetando fazer uma duplicação, mas até hoje... Já tem 19 projetos, acabou de fazer um projeto, faz de novo, e aí vem aquela aguinha, aquele negócio, os bichinhos, a perereca, não sei mais quem, não sei quem, vai morrer, não sei o que, né? Então muda. É, tem que fazer um viaduto aqui, então vamos fazer um viaduto, o viaduto custa tanto, não vamos fazer não. Então muda de novo o projeto. Tem que fazer um túnel, mas túnel é muito caro e não sei o que, não sei o quanto, bibibi, piriri, pororó. Ou seja, vai sair nada mesmo.

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Agora no futebol começa a contagem de votos aqui, vai descer, se não desce, esse aqui não pode perder, o jogo não sei o que, não sei o que.

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1: 9:04, está entrando no ar mais uma edição aqui do programa Manhã Você. Muito bom dia para você, querido ouvinte aí que está em sintonia total conosco, hein? Começando aí a semana, hoje é terça-feira, ontem foi feriado, né? Dia das Crianças, dia de Nossa Senhora Aparecida. Entendeu? E a gente vai começando os nossos trabalhos aqui então por hoje, terça-feira, Amanhã Você, até às 13 horas, se Deus quiser, a gente vai aqui sendo abençoado, né? Mais um dia de trabalho, mais um dia de vida, mais uma semana que se inicia com muita alegria, muita descontração. Convido você, querido ouvinte, a ficar juntinho com a gente. Dia 15 a gente vai fazer mais um sorteio da Capixaba Móveis Manhã Você. Daqui a pouco a gente vai falando sobre esse sorteio. Os telefones já estão liberados. Vamos começando de bem com a vida, agradecendo a Deus por mais uma semana.

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3: 9:19.
4: 9:19. Hoje é terça-feira, hoje é dia 13 de outubro de 2026. E nós vamos começando aqui com a nossa previsão do tempo, então, para hoje, início de semana. Segundo o Instituto Incapé, Coordenação de Meteorologia, nesta terça-feira, as condições de tempo estável predominam em todo o Espírito Santo. O sol aparece entre poucas nuvens ao longo do dia, favorecendo períodos de céu aberto em todas as regiões capixabas. Não há previsão de chuva devido à atuação de uma massa de ar mais seco sobre o estado. As temperaturas permanecem elevadas ao longo do dia, mantendo a sensação de calor em todo o território capixaba. Aqui na Terrinha, região serrana, aumento de nuvens, né? Também previsão de chuva rápida à tarde. Nas áreas menos elevadas, a temperatura mínima é de 19 graus Celsius e a máxima de 29 graus Celsius. Já nas áreas mais altas, a mínima é de 17 e a máxima de 28 graus Celsius. Previsão do tempo, então, para hoje, dia 13 de outubro, terça-feira. Iniciando aí a nossa semana. Previsão do tempo, então, segundo o Instituto Incapé, Coordenação de Meteorologia, a qual você pode acessar aí e conferir a previsão para todo o estado do Espírito Santo, hein? Conforme foi dito no bloco anterior, dia 15 de outubro, quinta-feira, né? A gente vai sortear mais duas chaleiras da Kian, mais uma misteira Kian e também um mixer. São quatro brindes a serem sorteados aí na quinta-feira, apresentão aí da Capixaba Móveis, em parceria aqui com o Manhã Você. E a gente vai falando mais no decorrer do programa, tá? Os telefones estão liberados para você participar, lembrando que precisa ser o nome completo, tá bom? O nome, você tem que, para se inscrever, tem que deixar o nome completo e o bairro de onde você mora. Às vezes a pessoa coloca apelido, às vezes a pessoa não coloca o sobrenome, aí fica difícil, tá bom? Nome completo, bairro de onde você mora, para você participar aí das promoções aqui na Rádio FMZ. Então, na quinta-feira a gente vai sortear mais quatro brindes da parceria aí, Capixaba Móveis, Manhã Você, e eu desejo a você, então, boa sorte! Jovem Dimas,
3: 9:21.
4: 9:21, andiamo.
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1: 9:32.
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1: 9:33.
2: 9:33, estamos de volta então agora com Manhã Você, hein? 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Boa sorte para você, querido ouvinte, que está em sintonia conosco. Nós vamos que vamos na pegada aqui do Manhã Você. Começando a nossa terça
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2: Rodriguinho, Pedra no Sapato, participação Matheus e Cauã.

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5: Doze minutinhos para as 10 da manhã, vamos de alô, vamos de bom dia, hein? Meu nome é Nilson Tenerates da Silva, eu moro na Vila Betânia, na antiga clínica aí por baixo do hospital, coloca o meu nome ali na lista. Opa, beleza, Nilson, a gente vai colocar assim, tá bom? Estamos aqui na obra, na subida do Alto Colina. Manda um alô aí pra mim, também pro seu Antônio, pra todos vocês, obrigado. Bom dia pra você então, seu Antônio, bom dia, bom dia. Nilson Tenerati da Silva, né? Isso aí, cara, vamos lá, boa sorte no sorteio, tá bom? Ótima e abençoada terça-feira de trabalho pra vocês aí em cima no Alto Colina. Obrigado aí pela participação. Nós vamos que vamos aqui, vamos ouvir uma música pra vocês aí então, do Alemão do Forró.
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7: 10:03 e vamos de recado aqui na Rádio da Família. 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
8: Dez horas e 17 minutinhos, um alô lá pro seu Domelcino, hein? Seu Domelcino ligadão com a gente aí, querendo participar do sorteio, o Domelcino, seu Domelcino, seu sino, né? Popular sino lá de Santo Antônio da Serra, mandando alô pros seus amigos da Vila da Mata, também para nós aqui da rádio, especial aí para o Diogo Guimarães, né? O Diogo, nosso grande amigo aqui, que trabalha juntinho com a gente aqui na Rádio FMZ. Eu desejo o senhor um ótimo dia de terça-feira, tá, seu Domelcino? Pro senhor, pra sua família, obrigado, tá? Boa sorte no sorteio de quinta-feira, tá bom? A gente vai tocar uma música bem bacana aqui, oferecendo pra todos os ouvintes, né? A Isala Shell também lá do Alto Providência ligado com a gente, bom dia pra você. Também quem está sintonizado também a Marilza Bleidorn do Aracê. Bom dia galera do Aracê. Diego Bicker Freire de Almeida, São Rafael, sintonizado lá em Domingos Martins. Bom dia, galera de Domingos Martins, né? Pedra Azul também, galera sintonizada. Aracê, Barcelos, galera de Barcelos sempre em sintonia conosco aqui. Galera sempre participando dos sorteios, hein? Vamos com oportunidade de emprego. O Grupo Lima está com vagas para consultor e técnico nas cidades de Venda Nova do Imigrante, Marechal Floriano e Domingos Martins. 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Oportunidade de emprego para você, hein? Andiamo, Vila Betânia, bom dia, Laurissa Alves, boa sorte no sorteio, Tereza Belon, lá galera de São Paulo do Aracê, bom dia, São Paulinho. 107,1, a galera aprovou.
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7: 10h34, vamos de recado aqui na Rádio da Família. 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Vamos com descontração aqui na Rádio da Família e vamos relembrar também um grande sucesso aí da banda R.E.M., Shiny Happy People. Muito bom dia pra você, hein?

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2: 15 minutinhos para as 11 da manhã e tivemos no bloco, hein? Bom demais, R.E.M., Shiny, Happy People, grande sucesso da banda R.E.M. Também tivemos o Armin Van Buuren, I Need You. Também tivemos o Frejá, só você. 107,1 é o máximo.
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1: 10h48, já estamos de volta aqui com Manhã, você. A gente vai até as 13 horas. E agora, olha só que legal. A gente vai falar um pouquinho, uma reportagem aqui que tem. Você encontra ela por completo no site da Rádio FMZ. Venda Nova oferece cursos gratuitos de qualificação profissional. Então, confira aí as oportunidades, hein? Moradores de Venda Nova, de imigrante que desejam aprender uma nova profissão, aperfeiçoar conhecimentos ou buscar novas oportunidades no mercado de trabalho, pode aproveitar 5 cursos gratuitos que serão realizados aqui entre outubro e dezembro. As capacitações contemplam diferentes áreas como corte e costura, produção de alimentos e operação e manutenção de equipamentos utilizados no meio rural. Os cursos são oferecidos pelo Serviço Nacional de Aprendizagem Rural, o SENAR, também pelo Sindicato Rural de Vila Nova do Imigrante, em parceria com o programa Mundo do Trabalho da Secretaria Municipal de Assistência Social, Trabalho e Direitos Humanos. Todas as capacitações são gratuitas, sem cobrança de taxa, de inscrição ou mensalidade, oferecem certificado aos participantes. Para se inscrever, é necessário ter pelo menos 18 anos. A programação contempla tanto atividades ligadas à realidade agrícola do município, quanto cursos voltados à produção de alimentos e ao desenvolvimento de habilidades que podem contribuir para a geração de renda e também o empreendedorismo. Entre as oportunidades estão treinamentos para operação e manutenção de motosserra, roçadeira, derriçadeira, podadora também de café, equipamentos utilizados em diferentes atividades rurais. Na área de alimentação serão oferecidos cursos de produção de alimentos à base de café e para dietas especiais. A programação também inclui uma capacitação em corte e costura. As atividades serão realizadas na Casa da Cultura, também na comunidade de Tomatão, em Alto Caxixe, conforme o curso escolhido. Os interessados devem realizar a inscrição pelo telefone 28 999 15 1740. A idade mínima exigida para participar de qualquer uma das capacitações é de 18 anos, hein? A iniciativa busca ampliar o acesso à qualificação profissional, incentivar o desenvolvimento de novas habilidades e oferecer alternativas de geração de renda à população de Venda Nova do Imigrante, hein? Confira aí comigo os cursos disponíveis. Corte e costura, data dia 26 de outubro a 14 de novembro, na Casa da Cultura, de 8 às 17 horas. Produção de alimentos à base de café, hein? Data 30 de outubro a 1º de novembro de 2026, lá no Tomatão do Caxixe, com horário das 8 da manhã às 17 horas. Operação e manutenção de motosserra, de 9 a 12 de novembro, local Casa da Cultura, de 8 às 17 horas. Operação, manutenção de roçadora, deriçadora e podadora de café, de dia 30 de novembro a 2 de dezembro de 2026, lá na Casa da Cultura, com horário de início às 8 horas e o término às 17 horas. Também tem produção de alimentos aí para dietas especiais, hein? De 8 a 10 de dezembro, lá no Tomatão, no Caxixe, de 8 da manhã às 17 horas. A reportagem completa você confere no site da Rádio da Família, radiofmz.com.br, com todos os detalhes aí para você, ok? Nós vamos seguindo aqui com o nosso programão Bom Demais, Manhã Você, até as 13 horas. Continue juntinho com a gente, hein?
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2: 11:02, 11 horas mais 2 minutinhos, estamos de volta aqui com Manhã Você e vamos ver quem está sintonizado com a gente aqui na Rádio da Família, hein? Nosso bom dia, o nosso alô para Sueli Buger, moradora lá de Alto Jucu. Tenhamos todos um bom dia, obrigado também. Vamos juntos, vamos, você e a sua família também tenham um abençoado dia, tá bom? Obrigado pela participação. Andileia Fabre Pop, moro na Providência, vai o nosso bom dia para você. Bom dia, obrigado pela sua companhia. Devani Soares, bairro Tapera, bom dia. Sônia Busato, moradora de Vila São Miguel, bom dia, boa sorte no sorteio de quinta-feira. Vamos de alô, bom dia pra... Celina Lourenção, lá na Vila Betânia, mandando alô aí pra Elza, pra Emília, pra Geise, para o Gilson, para o Marquinhos Salário. Bom dia pra todos, hein? Nosso bom dia para Graciela Kiva de Araújo. Bom dia. 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
1: 11:18.
2: 11:18 e tivemos no bloco Alex Warren, Ordinary, também tivemos Titãs, Provas de Amor, Pet Shop Boys, Sucesso, Domino Dancing, Biquíni Cavadão, Não Vou Recuar, hein? A gente vai para um rápido intervalo, já voltamos na sequência. 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
4: Hora certa nas montanhas, 11:21. Achados e perdidos. Foi perdido o molho de chaves com 3 chaves e um controle de portão entre a Praça Santa Marta, próxima à Igreja Santa Terezinha, e o Pagotto da Vila Betânia. Quem tiver informações, por gentileza, entrar em contato conosco aqui na Rádio da Família, hein?
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2: Leber e Cauã e Panda.
3: Você tá doido.
2: Essa aí vai pras cabeças.
4: Já não cabe mais desculpas.
2: Nossa.
4: Esvaziaram umas coisas

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2: Utilize veículo apenas quando necessário. 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Sendo assim, restringir seu uso é importante. Se o local de destino é próximo, por que não ir a pé? É importante lembrar que as pessoas que possuem carro devem sempre realizar a manutenção do veículo para evitar que mais poluentes sejam liberados.
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0: 11:35.
1: Vamos de recado aqui na Rádio da Família. 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
1: 11h43.
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5: 11:49.
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7: Faltando 10 minutinhos aí para as 12 horas. A gente vai fazer uma pausa aqui para propaganda gratuita eleitoral, hein? Daqui a pouco a gente volta com força total. Na Rádio da Família, hein? Agora são exatamente 10 para as 12, é isso mesmo, jovem Dimas?
5: 11:50.
7: Obrigado, meu jovem.

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2: 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E a hora certa, 11:57.
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4: O anjo do Senhor anunciou a Maria, e ela concebeu do Espírito Santo. Ave Maria, cheia de graça, o Senhor é convosco. Bendita sois vós entre as mulheres, e bendito é o fruto do vosso ventre, Jesus. Santa Maria, Mãe de Deus, rogai por nós, pecadores, agora e na hora de nossa morte. Amém. Eis aqui a serva do Senhor, faça-se em mim segundo a vossa palavra. Ave Maria, cheia de graça, o Senhor é convosco. Bendita sois vós entre as mulheres, e bendito é o fruto do vosso ventre, Jesus. Santa Maria, Mãe de Deus, rogai por nós, pecadores, agora e na hora de nossa morte. Amém. E o Verbo divino se fez carne e habitou entre nós. Ave Maria, cheia de graça, o Senhor é convosco. Bendita sois vós entre as mulheres, e bendito é o fruto do vosso ventre, Jesus. Santa Maria, Mãe de Deus, rogai por nós, pecadores, agora e na hora de nossa morte. Amém. Rogai por nós, Santa Mãe de Deus, para que sejamos dignos das promessas de Cristo. Amém. Oremos. Infundi, Senhor, a vossa graça em nossos corações, para que, conhecendo pela mensagem do anjo a encarnação do Cristo, vosso Filho, cheguemos por sua paixão e cruz à glória da ressurreição. Pelo mesmo Cristo, Senhor nosso. Amém. O Senhor esteja convosco. Ele está no meio de nós. Abençoe-vos, Deus Todo-Poderoso, o Pai e Filho e Espírito Santo. Amém. Louvado seja nosso Senhor Jesus Cristo. Para sempre seja louvado.
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3: 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Faz um coração.

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13: Meio-dia e 22.
14: Obrigado, Jovem Dimas, 12:22. Já estamos de volta aqui com Manhã Você e agora sim, força total até às 13 horas, rolando muita coisa legal por aqui na Rádio da Família. 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
3: E se as montanhas capixabas ganhassem uma nova paisagem, com vinhedos produzindo uvas para vinhos finos? É justamente isso que o projeto Vines vai estudar. Serão 30 mil mudas de variedades como Shiraz, Cabernet Franc e Sauvignon Blanc distribuídas para 20 propriedades rurais capixabas. A aposta está nas chamadas uvas de inverno, cultivadas com técnica de dupla poda. É a agricultura, a pesquisa e o turismo trabalhando juntos para abrir uma nova possibilidade no campo capixaba.
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7: 12:36.
8: 12:36. 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Nós vamos que vamos aqui com Manhã Você até às 13 horas. Ótima tarde para você que está em nossa companhia.
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0: 57.
1: Faltando 3 minutinhos aí para as 13 horas. Thier, participação aí, Ximena, Estrenana. Tudo ou nada. Também tivemos a banda Tereza ali, Sandal, músicos aí animando o nosso final de programa, né? Início de nossa tarde aqui na Rádio da Família. Logo após aí o intervalo comercial, já tem a Vanessa Filetti e o programa Sintonia Total. Vai até as 4 horas e depois tem o Magno Nogueira e a FMZ Sertaneja. Aí sim, os modão aqui no melhor da música sertaneja pela FMZ Sertaneja, hein? Saideira de hoje.
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1: Henrique Juliano, Amor dos Outros. Eu me despeço desejando a todos uma ótima tarde, hein? Fica todos com Deus, hein? Até amanhã, se Deus quiser.

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5: Bom demais, vamos chegando. Está começando agora mais um Sintonia Total. Show de bola, hein? Hoje já é terça-feira. Nós viemos aí, né, após uma segunda-feira santa aí. Dia de Nossa Senhora Aparecida também foi dia das crianças. Ótimo para tirar aquele tempo para a família, né? Curtir com os amigos. Tem um descanso a mais aí na semana, né? Então a nossa semana já começa aí em plena terça-feira. Hoje é dia 13 de outubro. Vamos que vamos com muita animação por aqui. Se você quiser participar com a gente, você já sabe o que tem que fazer, né? Manda uma mensagem no nosso WhatsApp, o número é 28 999 28 3068. Eu sou Vanessa Filete, é um prazer ter a sua companhia por aqui e a sua participação também. Vamos começar com tudo então, vem chegando para vocês Lottery.

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3: Show de bola! Vem comigo, você acabou de ouvir agora Dua Lipa, Drake and Kyla, One Dance, Alex Varen, Ordinary, Grupo Menos é Mais, Simone Mendes, P de Pecado. Vamos começar a semana bem, vamos ver como é que fica a nossa previsão do tempo aí. Segundo o Incaper, nessa terça-feira as condições de tempo estável predominam em todo o Espírito Santo. Só aparece aí entre poucas nuvens ao longo do dia, favorecendo aí períodos de céu aberto em todas as regiões capixabas. Aparentemente não há previsão de chuva porque tem uma atuação de uma massa de ar mais seco aí sobre o estado. Temperaturas permanecem elevadas ao longo do dia, mantendo a sensação de calor em todo o território capixaba. Bom demais, hein? Vem comigo que aqui tem só música boa pra vocês. Ah, vamos falar especificamente aqui da nossa região serrana, não vamos esquecer não. Segundo o Incaper, temos aumentos de nuvens e aí aqui para a região serrana pode ter sim previsão de chuva rápida à tarde, hein? Nas áreas menos elevadas, temperatura mínima de 19 graus e máxima de 29, e nas áreas mais altas, mínima de 17 e máxima de 28 graus. Manda o seu alô, pede a sua música aqui com a gente, já a gente vai atender os pedidos dos nossos ouvintes. Deixa eu mandar um beijo pra Maria Lúcia Filete, que tá aqui escutando a gente, ligadinho, pra Andressa. Ela pediu uma música do Coldplay, então vem ouvir comigo aqui, Strawberry Swing.

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2: 1:34.
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2: 1:35.
4: Bom demais, estamos de volta agora, 13:35 aqui com vocês. Boas-vindas para você que tá aqui ligadinho com a gente aí no seu carro. Você que está aí no trabalho, mas está aqui sintonizado com a gente na Rádio FMZ, muito obrigada pela sua companhia. Você que está em casa, você que está no campo, de onde quer que você esteja, você é mais que bem-vindo a estar conosco aqui, passar essa tarde com a gente. A gente falou da previsão do tempo no bloco anterior e eu tenho aí mais um adendo aí para agregar. Temos alerta aí do IMET, né, para algumas cidades. Alerta de tempestade e potencial risco de granizo também em 34 cidades aqui do estado, hein? Esse alerta aí já vem pelo INMET, né? Instituto Nacional de Meteorologia. E é válido para o dia inteiro de hoje, né? Da terça-feira aí, dia 13. Então temos previsão de chuvas de até 50 milímetros no dia, ventos entre 40 e 60 quilômetros por hora e possibilidade de granizo, porém em pontos isolados, né? E essa instabilidade concentra-se principalmente no sul do estado, aqui na região serrana e também no litoral sul. Então, cidades como Guarapari, Cachoeiro, Domingos Martins, aqui em Venda Nova, Anchieta. Vou falar rapidamente os municípios que estão sob alerta aí para você que é daqui da região ficar atento, hein? Aqui na região serrana e no Caparaó, nós temos alerta para Afonso Cláudio, Alegre, Brejetuba, Conceição, Divino de São Lourenço, Domingos Martins, Dores do Rio Preto, Guaçuí, Ibatiba, Ibitirama, Irupi, Iuna, Marechal, Muniz Freire, Vargem Alta e também aqui em Venda Nova. E no sul e no litoral sul temos Alfredo Chaves, Anchieta, Piacá, Tílio Viváqua, Bom Jesus do Norte, Cachoeiro, Castelo, Guarapari, Iconha, Itapemirim e muitos outros, né? Então, olha, em casos de tempestade aí, o INMET tem aí alguns cuidados que são recomendados. O primeiro deles é não se abrigar debaixo de árvores, especialmente durante rajadas de vento, né? Porque tem risco de queda e de descarga elétrica. Evitar estacionar veículos também próximos a torres de transmissão e placas de propaganda, viu? Porque corre o risco, né, de cair, enfim. E evitar usar aparelhos eletrônicos ligados à tomada durante a tempestade. Se você precisar de ajuda, você pode acionar a Defesa Civil no número 199 e o Corpo de Bombeiros no número 193, hein? Então fica aí o alerta para você que vai pegar a estrada ou você que está aí, né, em alguma dessas regiões que tem esse risco, para você se preparar, né? Pode ser que aconteça, pode ser que não, mas é sempre bom a gente estar ligado aí nas notícias, né, e ficar sabendo. Vamos de participação aqui com a gente, assim que eu gosto. A gente já começa a semana aí animados por aqui, viu? Nós temos pedidos aí dos nossos ouvintes. Vamos ver quem está ligadinho aqui com a gente. O João Rodrigues, ele pediu uma música do Kid Abelha. Show de bola, hein, João? Vou tocar pra você na sequência. Obrigada pela participação aqui com a gente. E o Lucas, lá do bairro São Pedro, também pediu uma música com a Cyndi Lauper e ele oferece pra mim e pra filha dele. Super obrigada, Lucas. Obrigada pela participação aqui com a gente. Uma ótima tarde pra cada um de vocês que, tá aí, que estão aí, né, sintonizados. Vamos de música boa por aqui pra não perder o costume, hein? Então vem chegando agora pra vocês, Kid Abelha, Como Eu Quero.
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2: Bom demais, hein? Estamos de volta por aqui com Sintonia Total na sua tarde. E temos oportunidade de emprego aqui para vocês, hein? O Grupo Lima está com vagas para consultor e técnico nas cidades de Venda Nova do Imigrante, Marechal Floriano e também Domingos Martins. E se não tiver experiência, não tem problema não, o Grupo Lima treina você. Envie seu currículo para rh@grupolima.net.br ou através do número 279-9694-7376. Vamos que vamos com muita animação por aqui, tem ouvinte ligadinho aqui com a gente. A Penha Meneghetti, nossa querida amiga, tá pedindo aqui uma música da Ana Castela, oferece pra gente, muito obrigada. E pra todas as amigas dela, a Penha tá sempre ligada aqui com a gente, um super beijo, Penha, obrigada pela participação, hein? Temos também o Reginaldo de Vivendas, ele pediu uma música do RPM, vou tocar na sequência para você. Super obrigada também por estar conosco aqui ligadinho, hein? Então vamos atender aos pedidos dos nossos ouvintes e se você, nosso ouvinte, está aí ligado e quer também pedir a sua música, é só mandar um WhatsApp para gente, o número é 289-9928-3068, vem que eu tô te esperando, hein?
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0: por aqui. Vamos de notícia boa, a gente tem vários treinamentos aí gratuitos, qualificação profissional de qualidade aqui em Venda Nova, hein? Vem comigo conferir as oportunidades. Galera aqui de Venda Nova e da região que deseja aprender uma nova profissão ou até mesmo aperfeiçoar conhecimentos, buscar novas oportunidades no mercado de trabalho, podem aproveitar aí, tem vários cursos gratuitos aí que serão realizados entre esse mês de outubro e também até dezembro, na verdade. Então, outubro, novembro e dezembro, capacitações aí em diferentes áreas. Cursos são oferecidos pelo Serviço Nacional de Aprendizagem Rural, também chamado de SENAR, e pelo Sindicato Rural aqui de Venda Nova do Imigrante, fazendo parceria aí com o programa Mundo do Trabalho, que é da Secretaria de Assistência Social aqui de Venda Nova. Todas as capacitações são gratuitas, não tem cobrança de taxa de inscrição, nem também mensalidade, e oferecem certificado aí para os participantes. O único pré-requisito para se inscrever é ter pelo menos 18 anos. Vamos conferir os cursos disponíveis. A gente tem curso de corte e costura. Vai começar no próximo dia 26 de outubro e vai até o dia 14 de novembro. Aqui na Casa da Cultura em Venda Nova do Imigrante, de 8 às 17 horas. Tem também curso de produção de alimentos à base de café. Interessante, hein? Começa no dia 30 de outubro e vai até o dia 1º de novembro, lá no Tomatão, no Caxixe, também de 8 às 17 horas. Tem curso de operação e manutenção de motosserra, iniciando no dia 9 de novembro, indo até o dia 12. Aqui em Venda Nova, na Casa da Cultura. Tem também operação e manutenção de roçadora, derriçadora e podadora de café. Finalzinho de novembro aí, hein? Começa no dia 30 e vai até o dia 2 de dezembro na Casa da Cultura. E curso de produção de alimentos para dietas especiais. Esse aqui é bem bacana de fazer, hein? Aliás, todos eles, é claro, né? Ele vai ser de 8 a 10 de dezembro no Tomatão, lá no Caxixe. Se você ficou interessado em saber mais ou quer saber como se inscrever, você pode entrar em contato pelo telefone 28 9915-1740. Vou repetir que ficou meio estranho isso aqui, hein? É 28 9915-1740. Anota aí. É isso aí, qualificação profissional, incentivo aí para o desenvolvimento de novas habilidades e também alternativas aí para geração de renda, hein? Bom demais, e vamos que vamos por aqui com muita música para vocês. O Capixaba Tonoli pediu uma música do Scorpions, Wind of Change. Deixa comigo, essa música é interessante porque ela é claro, do Scorpions, né? E ela foi composta pelo vocalista Klaus Meine. E é uma canção que foi, o Klaus, ele se inspirou enquanto ele caminhava à noite no Gorky Park e observava ali as margens do rio Moscou, na Rússia, né? E ele sentiu uma energia ali de uma juventude, sabe? Porque tava na época da Guerra Fria, toda aquela confusão acontecendo. E o legal é que aí quando essa canção foi concebida, né? Foi pouco antes da queda do Muro de Berlim ali, que foi em novembro de 1989. Então ela funcionou meio que como um prenúncio ali dos ventos da transformação que ali, né, varreriam da Europa naquela época, né, e levariam aí o fim da União Soviética, né? É tanto que ela se chama Wind of Change, o vento da mudança, né? Se você também gosta de Scorpions, vem escutar ela comigo, é boa demais.
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3: Economize água. Economizar água é uma tarefa bastante simples. Para isso, basta que algumas práticas do dia a dia sejam mudadas. Um dos pontos mais importantes são reduzir o tempo de banho e verificar se há vazamento de água em casa. Além disso, aproveitar a água da chuva e reaproveitar a água da máquina de lavar também são ótimas dicas.
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9: 2:28.
10: Vamos que vamos nessa levada gostosa e cumprindo mais uma terça-feira. Aposto que não foi só eu que acordou pensando que hoje era segunda, né? Mas não é não, terça-feira já. A verdade é que a gente acostuma, né? Daí quando você tem que voltar pra rotina, você até assusta, fala, gente, mas já acabou? Como assim? Mas vamos com animação, que a gente vai chegando rapidinho de novo no final de semana para aproveitar, hein? Vamos passar uma semana bem, fazer as coisas aí com carinho, sermos produtivos e já a gente descansa de novo. E se você está procurando alguma coisa legal para fazer e você tá aqui com a gente, é porque você também gosta de música, né? Então eu tenho um convite para te fazer. Nós teremos aqui em Venda Nova um grande encontro dedicado à música aí. Será nos dias 19, 20, 21 e 22 de novembro. São 4 dias aí dedicados à primeira jornada musical de Venda Nova do Imigrante. E esse evento vai reunir músicos, professores, estudantes apaixonados pela música. Serão 4 dias de oficinas, aprendizado, trocas de experiência. E vocês também poderão participar aí de várias oficinas. Tem oficinas de flauta, clarinete, saxofone, diversos instrumentos diferentes, incluindo também canto coral. Então, participantes aí de diferentes áreas da música podem encontrar atividades de interesse aí no evento, hein? E além, né, dessas oficinas, haverão também concertos e apresentações musicais. Afinal, a proposta, né, é reunir pessoas, talentos, histórias e também experiências aí em torno da música. Recapitulando, as atividades serão de 19 a 22 de novembro desse ano, né, de 2026, é claro. Inscrições já estão abertas e os interessados podem obter mais informações pelo telefone. Anota aí o telefone. É 279-9577-1221. Faça a sua inscrição e vamos participar aí e encher nossa vida de música. Nosso ouvinte, querido senhor Domelcino Vieira, lá do Santo Antônio da Serra, tá ligadinho aqui com a gente, sempre participando. E ele manda um alô pros amigos dele, tanto do Santo Antônio da Serra, como também o pessoal da Vila da Mata. Seu Domelcino pediu uma música aqui pra mim, que eu vou tocar já já na sequência pra ele. E ele oferece pra nós, muito obrigada, e pra todos os ouvintes. Então você que tá aqui ligadinho, um alô do seu Domelcino Vieira. Seu Domelcino, vamos que vamos por aqui, né? Não é assim que fala? Então vamos, vamos que vamos. Vem chegando agora pra vocês, Charlie Brown Bones.
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2: 2:43.
3: Bom demais, agora 14:43. Estamos de volta por aqui, hein? Você ouviu na sequência Rema Calm Down, Zezé de Camargo e Luciano, Tarde Demais, e Charlie Brown Bones. E olha, você que está em busca de uma oportunidade aqui em Venda Nova e nos municípios da região, você pode encontrar boas chances de ingressar ou retornar ao mercado de trabalho, hein? Existe um levantamento que é atualizado, né, que é organizado pela equipe Mundo do Trabalho. Neste momento está reunindo as 194 vagas de emprego oferecidas por quase 100 empresas, contemplando diferentes áreas de atuação e perfis profissionais, hein? Tem oportunidade de tudo quanto é jeito, para tudo quanto é função. Embalador, auxiliar de serviços gerais, enfermagem, técnico de enfermagem, auxiliar administrativo, vendedor, mecânico, são várias funções aí em diversos setores no comércio, na indústria e também em serviços. Essa relação de vagas é organizada pela equipe Mundo do Trabalho. E as oportunidades são destinadas tanto a quem procura o primeiro emprego, quanto a profissionais que desejam retornar ao mercado de trabalho ou buscam aí uma nova recolocação profissional. Uma colocação, na verdade, profissional, né? Então você pode consultar as vagas. A lista completa está na matéria que está no nosso site, é radiofmz.com.br. Você acessa, fica por dentro aí, se candidata às oportunidades. E você também pode acessar mundodotrabalho.vni. Vamos que vamos por aqui. O Carioca Motorista mandou um forte abraço para todos os servidores públicos de Venda Nova do Imigrante. Pediu uma música do Charlie Brown. Vou tocar na sequência para você, Carioca. Obrigada pela participação aqui com a gente, hein? E você que tá aqui ligadinho com a gente, quiser pedir a sua música, mandar aquele alô especial para alguém, faça como ele, manda pra gente. Sabe como é que você faz? Vou te ensinar agora, hein? Fica ligado.
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5: 3:01.
6: 15 horas, vamos voltando por aqui. Qual notícia para vocês, hein? Foi perdido um molho de chave com 3 chaves e um controle de portão entre a Praça Santa Marta, próxima à Igreja Santa Terezinha, e o Pagoto da Vila Betânia. Foi perdido um molho de chaves com 3 chaves e um controle de portão. Entre a Praça Santa Marta, próximo à Igreja Santa Terezinha, e o Pagoto da Vila Betânia. Quem tiver mais informações, gentileza, entrar em contato aqui na Rádio FMZ. E olha como muito bem lembrado pela minha amiga querida Idalina Barbosa, lá do Cristo Rei Domingos Martins. Agora é hora de tomar aquele cafezão. Hoje tá meio calor, mas para quem gosta de café isso não é impedimento não, hein? A gente sempre fala sobre o horário do café, né? Mas tem muita curiosidade legal sobre o café. A primeira delas é que é a segunda bebida mais consumida do mundo, logo após a água. E o segundo mais comercializado do planeta, ficando atrás apenas do petróleo. O grão foi descoberto aí na Etiópia por volta de 525 d.C. Mamma mia! Após pastores perceberem que suas cabras ficavam muito... ficavam muito mais agitadas e com energia depois de comerem os frutos vermelhos da planta. Tá tudo explicado, então. Em 1511, o café foi banido em Meca, porque as autoridades acreditavam que a bebida estimulava pensamentos radicais e reuniões políticas ameaçadoras. Também foi proibido na Suécia em 1746. Não pode proibir um trem desse, não, que a gente fique em abstinência, gente. O Brasil é o maior produtor e exportador de café do mundo, responsável aí por cerca de 1 a cada 3 grãos consumidos no planeta. E aqui no Brasil, 97% dos adultos consomem café, superando a média do consumo de cerveja. Ou seja, nós consumimos aí 80 litros de café por ano contra 62 litros de cerveja por adulto, viu? O legal é que o café puro, sem açúcar e leite, ele possui 0 calorias, então dá pra gente consumir tranquilamente. Traz energia e não tem caloria, não. Pode encaixar tranquilo na sua dieta aí, hein? E Dalina, minha querida, você pediu pra eu tocar uma música bem bonita pra você, então vem chegando pra você lá o Ana Prado. Segura essa.
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2: 3:15.
3: Show de bola, hein? Agora 15:15 por aqui. E olha, notícia boa aí ligada ao mundo da saúde. Nosso município aqui de Venda Nova do Imigrante, por meio da Secretaria Municipal de Saúde, vai trazer aqui para a cidade, nos dias 7 e 8 de novembro, o Programa de Assistência Dermatológica e Cirúrgica ao Câncer de Pele, o PAD-UFES. Que é um programa aí de extensão da UFES, né? E ele atua desde 1987 na prevenção, diagnóstico e também tratamento da doença. A ação será realizada na Unidade Básica de Saúde do Minete e vai oferecer atendimento gratuito para os moradores que apresentem lesões da pele, suspeitas ou mesmo alterações que precisem de avaliação especializada. Só que tem que ficar atento, viu? Porque para receber o atendimento, a população precisa procurar antecipadamente a unidade de saúde de referência ou seu agente comunitário de saúde, né? Caso você identifique aí alguma alteração, alguma lesão na sua pele, né? E isso é necessário, porque os atendimentos só serão realizados mediante atendimento prévio. Agendamento, aliás, né? Mediante agendamento prévio. Então, as pessoas que não estiverem previamente inscritas não poderão ser atendidas aí durante o mutirão, viu? E a orientação é especialmente importante para pessoas que identificaram mudanças ou lesões na pele que não desaparecem, sabe? Ou que apresentem características diferentes do habitual, se você passa por alguma situação assim ou conhece alguém que está nessa situação. É importante ficar de olho e, de repente, aí agendar já para poder fazer uma avaliação, né? Então, durante esse mutirão, o PAD-UFES realizará a avaliação das lesões na pele, diagnóstico e, quando indicado, realizará também procedimentos para tratamento. Então, a programação pode incluir pequenas e médias cirurgias, crioterapia para lesões pré-cancerosas e também orientações de prevenção. Lembrando que essa assistência é gratuita e completa, viu? Então, nos dias 7 e 8 de novembro, na Unidade de Saúde do bairro Minete, vai ter mutirão de prevenção, diagnóstico e tratamento do câncer de pele. Confere lá, né? Faz um agendamento prévio na sua unidade de saúde de referência ou com o seu agente comunitário de saúde. Um super beijo para nossa amiga, nossa ouvinte que está sempre ligadinha aqui com a gente, a Socorro. Vamos que vamos por aqui, então vem chegando para vocês Alan Walker, All Falls Down.
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2: 3:35.
3: Bom demais, 15:35, estamos de volta por aqui, hein? Hoje é dia 13 de outubro, gente, a gente falta 79 dias só para finalizar 2026. Que é isso? Tá passando muito rápido? Mas a boa notícia é que a gente ainda tem 79 dias para aproveitar esse ano. Para conquistar aí as coisas, as metas que a gente colocou lá no início, lá em janeiro. E hoje, né, terça-feira, dia 13 de outubro, é dia do fisioterapeuta. Profissional aí, né, de saúde que trata de lesões, restaura e conserva a nossa integridade física. Parabéns e super obrigada aí a todos os fisioterapeutas pelo trabalho. Hoje também é dia mundial do escritor. E olha, você ouviu na sequência agora Cogumelo Plutão esperando na janela. E vem chegando pra vocês agora Ed Mota Colombina. Aumenta o som do rádio, vem ouvir comigo, vem.
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2: 3:45.
3: 15:45 por aqui. Bom demais, hein? Você aqui ligadinho com a gente na Rádio FMZ. E olha, foi perdido aí um molho de chaves com 3 chaves e um controle de portão. Ele foi perdido aí entre a Praça Santa Marta, próximo à Igreja Santa Terezinha, e o Pagoto da Vila Betânia, hein? Então, se você encontrou ou se você tem informações, gentileza, entrar em contato com a gente aqui na Rádio FMZ. Você ouviu na sequência Man at Work Down Under, Ed Mota, Colombina. Anteriormente, você havia escutado Cogumelo Plutão Esperando na Janela. Bom demais ouvir música boa aqui com a gente, hein? E pra não perder o costume, vem chegando aí sucessos pra vocês. Aumenta o som do rádio, vem escutar com a gente aqui nessa tarde maravilhosa de terça-feira. Tarde bonita pra gente curtir. Vem chegando, Ahá, Take On Me.
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6: Opa, estamos de volta. Você ouviu agora Julia B, Menina Solta, Michael Jackson, Billie Jean e Aha, Take On Me.
7: 3:59.
6: 15:59 e nós vamos ficando por aqui, mais um dia aí na sua companhia. Agradeço aí de coração a você que está ligado aqui com a gente nessa terça-feira, fez parte da programação, acompanhou a gente por aí. Foi um prazer estar com você nessa tarde e continua aqui na nossa sintonia, porque a nossa missão é levar até você música, informação e muita energia positiva, viu? Me despeço, vou deixando por aqui, né, vocês. Desejo uma excelente terça-feira, uma tarde maravilhosa para você e toda a sua família. E nós estamos de volta amanhã às 13 horas. Você fica agora com o FMZ Sertaneja, com o melhor do sertanejo aí, para animar o seu fim de tarde. Fiquem com Deus, um beijo no coração e até o nosso próximo encontro.
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Até às 7 estamos juntos com música e informação no seu rádio, aqui pela Rádio da Família, Rádio FMZ, nesta terça-feira, 13 de outubro. E aí, como é que foi o feriadão? Eita, bom demais da conta, né? Então, bom demais. Voltamos à atividade e vamos juntos com muita música e informação para você ligado aqui na FMZ nas Montanhas Capixabas. Ah, em casa, no trabalho, no seu carro, em sintonia com a nossa programação. Vamos nessa então, tá chegando o FMZ Sertaneja. Segura que é bom demais.

Problemão, Felipe Rodrigo. Marina Mendonça também rolou. Luan Santana com Luan Pereira. E também Matheus e Cauã com Ana Castela. É o nosso programão Bom Demais FM Sertanejo aqui na 107,1.

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5: Simbora com FMC Sertaneja, 4h25, mano Walter e Matheus Fernandes.

0: Caio Simone Mendes, me ama ou me larga, moda boa pra você que é FMZ. Agora são 4 horas mais 33 minutos. 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Se faz bem, na Farms Pedra Azul tem. 4 horas mais 33 minutos, um rápido intervalo, já já tem mais moda boa no seu rádio.
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4: 4:34.
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aí o som do Natan, Amor na Praia. João Bosco e Vinícius também rolou. Murilo Rufi, Ana Castela e Zé Felipe. E Bruna Viola, é o nosso programa Bom Demais FMZ Sertanejo. 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Agora 4h48, um rápido intervalo e eu volto já.

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4: 4h49.
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8: Simbora com a FMZ Sertaneja, aqui na 107,1. Agora são 4h50. Vamos nessa, tá chegando aí. Música nova da Ana Castela, Tropa do Chapelão. Música

Kaique Felipe, Felipe Araújo, desacelera. Leonardo também pra matar a saudade. Quem é? Luana Prado e Ana Castela. Agora são 5:02. Ei, deixa eu te perguntar. 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Vamos falar do tempo para você. O IMET emitiu aí um alerta de tempestade e granizo para 34 cidades do Espírito Santo. É, o Instituto Nacional de Meteorologia, IMET, emitiu um alerta amarelo de tempestade e granizo para 34 cidades do Espírito Santo nesta terça-feira, dia 13. O aviso começou às 8h57 e é válido até às 23h59. Segundo informações do IMET, o alerta é classificado como de perigo potencial, o nível mais baixo na escala de severidade do Instituto de Meteorologia. Mesmo assim, a previsão indica chuva entre 20 e 30 milímetros por hora ou até 50 milímetros ao longo do dia. Além de ventos intensos com velocidades entre 40 e 60 km por hora e possibilidade de queda de granizo. Além disso, também há baixo risco de corte de energia elétrica, estragos em plantações, queda de galhos de árvores e alagamentos. Então, região sul e o Caparaó aqui do Espírito Santo com alerta. Inclui a nossa região aqui de Venda Nova, Vargem Alta, Domingos Martins, Conceição. Estamos de alerta até as 23h59 desta terça-feira, então. Depois de muito calor, né? Tem chuva por aí. Agora são 5:04. 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
6: Aô, aô, programa arrumado.
7: Bora que bora com FMZ Sertaneja, Gustavo Lima. Proibido terminar.

0: Devia ser proibido. Moda boa aí com Henrique e Juliana aqui na FMZ. Agora são 5:16. 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Bora que bora!
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1: Bora, Zé Neto e Cristiano, música nova, Plano C, 5 e 19.

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1: Vocês conhecem essa demais. Isso aqui é muito rolo isso aqui.
2: Essa dá saudade.
1: É rolo e confusão.

essa aqui. Todo mundo sabe essa. Ela tem um jeito lindo de olhar nos olhos. Como é que é? Me despertar.

é demais, programa de fim de semana e também deixaria tudo. Agora são 5 horas 26 minutos. 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Agora 5h27, bora que bora com o nosso programão bom demais aqui na 107,1 FM Z Sertaneja. Música.

0: Lucas Luco, participação do Wesley Safadão, posto 24 horas. Bom demais agora, 5h33. Você ligado na 107,1 Rádio FMZ. 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Agora, 5h34, já tem mais moda boa. Fica ligado.
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9: Sempre faça o descarte correto do lixo. Descartar o lixo adequadamente evita a poluição e até mesmo a propagação de doenças. Ao jogar lixo em um terreno baldio, por exemplo, você pode estar contribuindo para o aumento da população de ratos, baratas e até mesmo de mosquitos da dengue. Recicle seu lixo. Essa medida evita o gasto desnecessário dos recursos naturais e ainda ajuda a diminuir a concentração de lixo no ambiente.
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0: Bora que bora com Fidão e Jeca.

0: Gustavo Lima. Retrovisor, Matheus e Caon também rolou. Fim do Mijeca, agora são 5h45. 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Agora, cadê meu companheiro de trabalho? Que horas?
1: 5h46.
0: Então, tá na hora.
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0: Chegando a cotação do café para você, meu amigo produtor rural, para você, meu amigo cafeicultor, ligado aqui na FMZ, depois do feriadão aí, do dia 12 de outubro, dia das crianças, dia de Nossa Senhora Aparecida. O café voltando à cotação nesta terça-feira, o mercado subiu um pouco. O Arábica, a bebida dura, subiu R$11,00, hoje está R$1.461. O Bebida Rio foi para R$1.093, subiu R$10,00. E o Conilon, R$918,00, teve alta aí de R$4,00. É o mercado do café, segundo aí o Centro do Comércio do Café de Vitória. O Arábica, a bebida dura, R$1.461. O Bebida Rio, R$1.093. E o Conilon, R$918.
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0: 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Agora 5h48, já tem mais moda boa no seu rádio.
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2: 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Country Beat.

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0: 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E a hora certa, 6 horas.
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0: Legal demais da conta, 6:10, já estamos de volta com o nosso programa FMZ Sertaneja, até às 7, muita moda boa no seu rádio. Agora, na volta do nosso programa Bom Demais, está chegando Dani Danilo e Nil Bernardes, essa moda é boa, escuta aí.
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Aô, Chitãozinho e Chororó, moda boa demais. 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Bicicleta é com a Ciclovila. 6h18, bora que bora. Hoje é terça-feira, logo mais a partir das 19 horas tem aí a sessão dos vereadores direto da Câmara de Venda Nova. Você acompanha aqui através das ondas da Rádio FMZ. E agora tem Daniel e seu pai, José Camilo. Escuta aí. Música.

0: bom demais. 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É isso, meu companheiro de trabalho?
1: 6h22.
0: 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E atenção para a oportunidade de emprego. O Grupo Lima está com vagas para consultor e técnico nas cidades de Venda Nova do Imigrante, Marechal Floriano e Domingos Martins. Se não tiver experiência, o Grupo Lima treina você. Envie seu currículo para o e-mail rh@grupolima.net.br ou através do número 27 99694-7376. E foi perdido um molho de chaves com 3 chaves e um controle de portão entre a Praça Santa Marta, próxima à Igreja Santa Terezinha, e o Pagoto da Vila Betânia. Quem tiver informação, gentileza, entrar em contato aqui com a Rádio FMZ. Bora que bora então com o nosso programão bom demais. A Dona Idalina Barbosa tá ligada na FMZ lá no Cristo Rei. Ô, Dona Idalina! Calor demais e a chuva já chegou por aqui, hein? E vamos de Tião Carreiro e Pardinho, então. Moda boa no seu rádio.

0: Chico Rei Paraná, aqui é o seu lugar, agora 6h31, bom demais você ligado aqui na FMZ, a rádio da família. 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Bora que bora com a FMZ Sertanejo, agora são 6h31, Kleber e Cauã.
1: Alô, Goiânia! Quem sabe canta com a gente essa aqui, ó!
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Cleiton e Camargo, pra matar a saudade, Anjo da Madrugada. Agora são 6 horas mais 38 minutos. 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Música.

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3: 6h40.
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6: Ei, bom demais da conta. Ô, terça-feira. Você ligado aqui na 107,1 Rádio FMC, a rádio da família. Vou deixar aqui o Diogo no comando aqui da rádio e vou lá na Câmara para a transmissão aí da sessão dos vereadores desta terça-feira e você acompanha aqui na 107,1. Grande abraço para todo mundo e amanhã, se Deus quiser, estamos de volta aqui na nossa programação. Simbora então com o Eduardo Costa, imagina eu.

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0: Mais uma vez, graças ao bom Deus, estamos nos aqui nos reunindo nessa Casa de Leis, nessa terça-feira, dia 13 de outubro, para poder apresentar à população os mais variados trabalhos dessa Casa Legislativa. Logicamente, num contexto, nós teremos hoje três requerimentos e aí uma alteração da lei orgânica na ordem do dia. Mas gostaria de desejar uma boa noite de imediato todas as pessoas que nos ouvem pelo YouTube, Instagram, pela Rádio FMZ, desejar à equipe técnica dessa Casa de Leis uma boa noite, meus colegas vereadores, que Deus nos abençoe e abençoe os nossos trabalhos. Ao público presente, hoje nós temos aqui, nós tivemos a conversa anterior a esta sessão com a Associação de Ciclistas aqui de Venda Nova, na pessoa do seu presidente Leone Falqueto, que se conta presente, e também os outros membros da associação. Numa conversa aí bem salutar e diz respeito aos projetos futuros, né, da associação no nosso município, tanto quanto também hoje recebemos aqui as voluntárias do Hospital Padre Máximo, também vieram fazer aí uma explanação e conversar com a gente sobre algumas questões que diz respeito àquela entidade. Sendo assim, nós iniciamos neste momento a nossa 37ª sessão dessa Casa de Leis e convido meu primeiro secretário para fazer a chamada dos colegas vereadores.
1: Vereador Carlinho Minetti está presente. Vereador Wallace Rodrigues Lacraia está presente. Vereador Alex Nas está presente. Vereador Yuri Uliana está presente. Vereador Valdir Dias está presente. Vereador Fernando Altoé está presente. Vereador Sargento Assis está presente. Vereador Alexandre Filete está presente. E vereador Dixon Freitas está presente.
0: Muito bem, havendo número legal, declaro aberta a 37ª sessão ordinária da 2ª sessão legislativa da 10ª legislatura da Câmara Municipal de Venda Nova do Imigrante, do dia 13 de outubro de 2026, sob a proteção de Deus e em nome da comunidade, iniciamos nossos trabalhos. Convido neste momento, como já é de praxe, nossos colegas e vice-presidente dessa Casa Legislativa, Sargento Assis, para proceder à leitura do Evangelho de Lucas, capítulo 11, versículo 37 e 41 da Bíblia Sagrada. Eu convido a todos para ficarmos de pé.
2: Naquele tempo, enquanto Jesus falava, um fariseu o convidou para jantar com ele. Jesus entrou e pôs-se à mesa. O fariseu ficou admirado ao ver que Jesus não tivesse lavado as mãos antes da refeição. O Senhor disse ao fariseu: vós, fariseus, limpai-vos o copo e os pratos por fora, mas o vosso interior está cheio de roubo e maldade. Insensatos! Aquele que fez o exterior não fez também o interior? Antes da esmola do que vos possuís, e tudo ficará puro para vós. Palavra da salvação.
0: Muito bem, dando sequência, agora nós vamos discutir a ata da sessão ordinária. Em discussão, a ata da sessão ordinária de outubro de 2026, ata em discussão. Se houver respeito da ata, se manifeste, por favor. Ata em votação, quem for favorável, permaneça como está. Quem for contrário, manifeste, por favor. Ata aprovada por...

0: Unanimidade. Neste momento, convido o servidor Alex para proceder à leitura do expediente do dia.
1: Ofício do Gabinete número 444/2026, o excelentíssimo senhor Alexandre Filete, presidente da Câmara Municipal. Senhor presidente, encaminha anexo a vossa excelência o projeto de lei que dispõe sobre autorização para cumprir despesas de premiação de eventos esportivos e da outras providências. Na oportunidade, renovo os votos de elevada estima e distinta consideração. Dalton Perim, prefeito municipal. Projeto de lei que dispõe sobre autorização para cobrir despesas de premiação de eventos esportivos e da outras providências. Justificativo do projeto de lei. Senhor presidente, senhores vereadores, tenho a honra de encaminhar a apreciação dessa Câmara Municipal nos termos do artigo 91, inciso 3º da Lei Orgânica Municipal, para o presente projeto de lei que dispõe sobre autorização ao Executivo Municipal para realizar pagamento de premiação em dinheiro referente a competições esportivas realizadas no âmbito do município. O esporte é reconhecido como instrumento de desenvolvimento humano, integração social e promoção de saúde, sendo dever do poder público fomentar e apoiar sua prática em todas as suas modalidades, conforme preconiza o artigo 184 da Lei Orgânica Municipal. As competições esportivas, nas suas diversas categorias, campeonatos de futebol, bocha, futsal, karatê, futebol society, corrida kids, voleibol, MTB, basquetebol, constituem tradição esportiva e cultural do nosso município, reunindo atletas, comunidades e família em torno de valores como o fair play, a competitividade saudável e o espírito de coletividade. A concessão de premiação em dinheiro visa reconhecer e valorizar o esforço e a dedicação dos atletas participantes, estimular o aprimoramento técnico e a maior adesão da população aos eventos esportivos municipais, além de fortalecer o calendário oficial do esporte no município. A premiação prevista serão custeadas com recursos de dotação orçamentária vigente da Secretaria Municipal de Esporte e Lazer, conforme o impacto financeiro. Os valores individuais das premiações de cada colocação, categoria, mobilidade esportiva serão definidos por decreto do Poder Executivo, respeitando os valores totais e os limites máximos previstos no presente projeto de lei. Os valores poderão ser reajustados anualmente através de emenda impositiva ou com base no IPCA, garantindo que as premiações mantenham seu poder e estímulo reconhecimento ao longo do ano. Diante do exposto, certos que o espírito público e do comprometimento dessa Câmara Municipal com o desenvolvimento esportivo e social de Venda Nova do Imigrante, submeto o presente projeto de lei à apreciação e aprovação. Venda Nova do Imigrante, 30 de setembro de 2026, Dalton Perim, prefeito municipal. Ofício do Gabinete 445, ao excelentíssimo senhor Alexandre Filete, presidente da Câmara Municipal. Senhor presidente, encaminha anexo a vossa excelência, em regime de urgência, projeto de lei que dispõe sobre alienação de bens móveis. Na oportunidade, renova os votos de elevada estima e distinta consideração. Dalton Perim, prefeito municipal. Projeto de lei que dispõe sobre alienação de bens móveis. O prefeito municipal de Venda Nova do Imigrante, Estado do Espírito Santo, no uso de suas atribuições legais, faz saber que a Câmara Municipal aprovou e sanciona a seguinte lei. Artigo 1º, fica o Executivo autorizado a proceder à alienação através de leilão dos veículos e máquinas, aparelhos eletrodomésticos, equipamentos médicos, hospitalares, odontológicos e laboratoriais, mobiliário escolar e material de informática em geral, conforme relacionado em anexo 1 dessa lei e no estado que se encontra. Os valores apurados nas alienações darão entrada na receita. Alienação de bens móveis. Artigo 3º, essa lei entra em vigor na data de sua publicação. Artigo 4º, revoga as disposições em contrário. Venda Nova do Imigrante, 8 de outubro de 2026, Dalton Perim, prefeito municipal. Justificativo do projeto de lei. Senhor presidente, senhores vereadores, o presente projeto de lei submetido à apreciação dessa colenda Casa de Leis tem por objetivo obter a autorização legislativa para alienação de bens móveis pertencentes ao patrimônio do município, classificados como inservíveis, ociosos ou antieconômicos. O desempenho de suas atividades e na prestação de serviços públicos à população, a administração pública utiliza bens móveis permanentes que, com o passar do tempo, podem perder sua utilidade ou deixar de atender adequadamente às necessidades administrativas. Nessas circunstâncias, tais bens podem ser classificados como ociosos, antieconômicos ou irrecuperáveis conforme as suas condições de uso, conservação e viabilidade de recuperação. A permanência desses bens no patrimônio municipal, quando não mais necessário ao atendimento do interesse público, pode gerar custo desnecessário de armazenamento, conservação e manutenção, além de comprometer a adequada gestão dos espaços e dos recursos públicos. Dessa forma, a alienação constitui uma alternativa para promover o aproveitamento econômico dos bens, reduzir despesas administrativas e possibilitar a destinação mais eficiente dos recursos municipais. Além de máquinas e veículos, o acervo passivo de alienação

assegurando a observância dos princípios que regem a administração pública e possibilitam o ingresso do recurso aos cofres municipais conforme a destinação legalmente estabelecida. Diante do exposto, a presente proposta busca contribuir para modernizar a modernização da gestão patrimonial, a racionalização dos gastos públicos e a utilização mais eficiente dos recursos disponíveis, sempre em benefício da coletividade. Assim, certo que estamos buscando o melhor para o ente público, sempre visando o bem da coletividade, que pedimos o apoio dos nobres edis na aprovação do projeto. Venda Nova do Imigrante, 8 de outubro de 2026, da Alto Perim, Prefeito Municipal. Ofício do Gabinete, número 432, ao excelentíssimo senhor Alexandre Filete, presidente da Câmara. Senhor presidente, encaminho anexo a vossa excelência o projeto de lei que institui a política municipal sobre drogas e o Conselho Municipal sobre Drogas, COMAD, no município de Venda Nova do Imigrante e da outras providências. Projeto de lei que institui a política municipal sobre drogas, o Conselho Municipal sobre Drogas, COMAD, do município de Venda Nova do Imigrante e da outras providências. Senhor Presidente, senhores vereadores, submetemos à apreciação dessa Igreja Câmara Municipal o presente projeto que institui a política municipal sobre drogas e cria o Conselho Municipal de Políticas Públicas sobre Drogas e estabelece o Fundo Municipal sobre Drogas no âmbito de Venda Nova. O uso abusivo de álcool e outras drogas reclama do poder público uma atuação contínua, coordenada e sensível às múltiplas consequências. Seus efeitos alcançam a saúde, a relação familiar, a trajetória escolar e as condições de inserção social. Por isso, a resposta municipal deve reunir prevenção, cuidado, orientação às famílias e reinserção social com respeito e dignidade. A proposição confere unidade a essas iniciativas. Ao instituir princípios de diretrizes próprias, oferece à Secretaria Municipal e as entidades que atuam no município uma referência comum para planejar ações, compartilhar informações e evitar dispersão de esforços. A educação preventiva, a atenção em saúde, o apoio psicossocial passam assim a integrar uma política pública permanente adequada às necessidades da população. A criação do Conselho Municipal amplia a participação da sociedade na formulação, no acompanhamento e na avaliação dessa política. A presença de representantes do poder público e da sociedade civil favorece o diálogo entre diferentes áreas de atuação e permite que as decisões sejam examinadas à luz da experiência de quem presta serviços, acompanha de perto as famílias afetadas. O Fundo Municipal, por sua vez, destina-se a conferir organização, transparência aos recursos aplicados nas finalidades previstas no projeto. Sua instituição permitirá identificar as fontes de financiamento, acompanhar a execução das despesas e submeter a aplicação dos valores à prestação de contas observados às normas. A iniciativa encontra amparo na competência municipal para tratar de assuntos de interesse local e prestar serviços de atendimento à saúde da população, bem como se harmonizar com a Lei Federal 11.343 de 2006, que institui o Sistema Nacional de Políticas Públicas sobre Drogas e contempla medidas de prevenção, atenção e reinserção social. Diante do relevante interesse público da matéria, submeto o presente projeto de lei à apreciação dos nobres vereadores confiantes de sua aprovação. Venda Nova do Imigrante, 30 de setembro de 2026, Dalton Perim, Prefeito Municipal. Ofício do Gabinete número 435/2026, ao excelentíssimo senhor Alexandre Filete. Senhor presidente, encaminho anexo a vossa excelência o projeto de lei que dispõe sobre a destinação dos restos mortais exumados e acondicionados em ossários individuais nos cemitérios públicos municipais, institui o ossário coletivo municipal e da outras providências. Projeto de lei que dispõe sobre a destinação dos restos mortais exumados e acondicionados em ossários individuais nos cemitérios públicos municipais, institui o ossário coletivo municipal e da outras providências. Justificativo do projeto de lei. Senhor presidente, senhores vereadores, metemos a apreciação dessa Igreja Câmara Municipal, presente projeto que visa disciplinar a administração dos restos mortais exumados nos cemitérios públicos municipais, instituindo o ossário coletivo municipal como mecanismo de racionalização de gestão do cemitério e de preservação da dignidade dos falecidos. O município realiza periodicamente procedimentos de exumação
em observância à legislação sanitária aplicável. Todavia, a permanência indefinida de ossários individuais compromete a adequada utilização dos espaços públicos destinados ao sepultamento, dificultando a expansão e organização dos cemitérios municipais. A instituição do ossário coletivo

0: municipal represente solução administrativa eficiente, permitindo a guarda permanente dos restos mortais, preservando sua identificação individual e garantindo respeito à memória dos falecidos. A proposta assegura ampla participação dos familiares, que serão previamente notificados para manifestar eventual interesse na retirada dos restos mortais ou em sua transferência para outro jazigo ou cemitério. Na ausência de manifestação, os restos mortais serão transferidos ao ossário coletivo municipal, preservando-se, entretanto, o direito dos familiares de requerer sua retirada a qualquer tempo. Importante ressaltar que uma eventual retirada dos restos mortais ocorrerá exclusivamente às expensas dos requerentes, inexistindo qualquer obrigação financeira ao município, o que prestigia os princípios da eficiência administrativa, da economicidade e da boa gestão do patrimônio. A proposição harmoniza o interesse coletivo na adequada administração do cemitério público com respeito devido aos falecidos e aos familiares, conferindo segurança jurídica aos procedimentos administrativos e assegurando tratamento digno às ossadas humanas. Diante da relevância da matéria e do evidente interesse público envolvido, submetemos a presente projeto de lei à elevada apreciação dessa Casa Legislativa. Venda Nova do Imigrante, 6 de outubro de 2026, Dalton Perim, Prefeito Municipal. Projeto de lei que dispõe sobre serviço de transporte remunerado, privado, individual de passageiros, intermediado por plataformas tecnológicas no âmbito do município de Venda Nova do Imigrante e da Outras Providências. Justificativa. O presente projeto de lei visa se regulamentar o âmbito do município de Venda Nova do Imigrante, serviço de transporte remunerado, privado, individual de passageiros, intermediado por plataformas tecnológicas, em conformidade com a Lei Federal 12.587 de 2012, alterada pela Lei Federal 13.640 de 2018, que conferiu aos municípios e ao Distrito Federal competência exclusiva para regulamentar a fiscalização do serviço, e com a jurisprudência do Supremo Tribunal Federal, que considera inconstitucional as leis municipais que proíbam ou restringam desproporcionalmente a atividade em homenagem à livre iniciativa e à livre concorrência. Do cadastro municipal, uma vez autorizada a opção pelo cadastro e não pela autorização, alinha-se ao atendimento de que a atividade constitui serviço privado, cujo exercício, independente da outorga ou permissão municipal, cabendo ao poder público apenas o registro para fins fiscais, estatísticos e de fiscalização. Tal escolha reduz o risco de questionamento judicial por violação à livre iniciativa. Da vistoria anual. A exigência de vistoria anual justifica-se tecnicamente pela necessidade de garantir a segurança viária, a saúde e o bem-estar dos usuários em consonância com os artigos 104 e 105 do Código de Trânsito, que impõe aos veículos condições de segurança e de circulação, bem como o dever estatal da proteção do consumidor. A vistoria é instituída pela lei, adotada a critérios objetivos e uniformes, conservação, higiene, limpeza, segurança e ar-condicionado, e prevê prazo de 5 dias úteis para a regularização, conferindo medida razoável e proporcional e não barreira de entrada. A previsão em lei e não em ato infralegal atende à jurisprudência que tem invalidado vistorias impostas sem respaldo legal ou de forma desproporcional. Das multas em UFM, a graduação das multas 20, 30, 50 e 110 UFM atende aos princípios de proporcionalidade e da razoabilidade, sendo a UFM unidade fiscal já instituída no município, o que confere previsibilidade e atualização automática dos valores. Do seguro APP, o valor mínimo de R$ 50 mil por passageiros atualizados anualmente pela UFM alinha-se ao padrão adotado por grandes centros urbanos como o município de São Paulo, conferindo efetiva proteção aos usuários. Da acessibilidade, as disposições do capítulo 6, incluindo a obrigação de adoção de medidas razoáveis para a acomodação de equipamentos de mobilidade e o transporte de cão-guia, alinha-se à Lei Brasileira de Inclusão, Lei Federal 13.146 de 2015. Da supressão do requisito de inscrição do INSS. O requisito de inscrição como contribuinte individual junto ao INSS foi suprimido por constituir exigência não prevista no Marco Federal Lei 13.640 de 2018 e capaz de criar barreira desproporcional ao exercício da atividade, uma vez que o enquadramento previdenciário decorre do efetivo exercício da atividade remunerada nos termos da legislação previdenciária. Ante o exposto, solicita-se o apoio dos nobres pares para aprovação do presente projeto de lei. Câmara Municipal, aos 5 dias do mês de outubro de 2026, Carlos Alberto Minetti é o vereador que assina. Requerimento, Alexandre Filete é o vereador que assina. Requerimento 33, o Wallace Rodrigues de Souza, o vereador que assina. Requerimento 35, a mesa diretora assina. Indicação, excelentíssimo senhor presidente da Câmara Municipal de Venda Nova do Imigrante, vereador Alexandre Filete, vereador vai signatário com assento nessa colenda da Casa de Leis, usando suas atribuições regimentais, indica ao chefe do Poder Executivo Municipal, excelentíssimo senhor Dalto Pirim, que sejam adotadas as previdências necessárias para aquisição ou desapropriação da área destinada à ampliação do cemitério Padre Emílio, bem como para disponibilização de mais um servidor para auxiliar nas atividades de coveiro. A presente indicação tem por objetivo buscar soluções para a necessidade de ampliação do cemitério Padre Emílio, considerando a disponibilidade limitada de espaço e a necessidade de o município se antecipar à demanda, garantindo local adequado para a realização do sepultamento. A aquisição ou desapropriação de uma área próxima ao atual cemitério possibilitará a ampliação da sua capacidade, permitindo que o município disponha de espaço adequado para atender às futuras demandas da população. Além disso, atualmente as atividades de coveiro são realizadas por apenas um servidor. Em determinado período, a demanda de serviços aumenta, especialmente em razão da necessidade de realização de sepultamento de mais atividades relacionadas à manutenção e organização do cemitério, que pode sobrecarregar o servidor responsável e dificultar o atendimento adequado. Nesse sentido, a disponibilização de mais um servidor para auxiliar nas atividades de coveiro contribuirá para a divisão das tarefas, proporcionando melhores condições de trabalho e maior agilidade. Diante da relevância da matéria, solicita-se o Poder Executivo que avalie a adoção das providências necessárias para ampliação do cemitério Padre Emílio e reforço da equipe responsável pelos serviços cemiteriais. Venda Nova do Imigrante, 5 dias do mês de outubro de 2026. Valdir Dias é o vereador que assina. Ofício ao senhor Alexandre Filete, presidente da Câmara Municipal. Assunto: solicitação de retirada do projeto de decreto legislativo número 10/2026. Senhor presidente, ao cumprimentá-lo cordialmente, o vereador abaixo subscrito vem respeitosamente à presença de Vossa Excelência solicitar a retirada definitiva de tramitação do projeto de decreto legislativo número 10/2026, que susta nos termos do artigo 59, incisos 5 e 6. Da Lei Orgânica do Município de Venda Nova do Imigrante e do artigo 102 do Regimento Interno, Resolução 2292, os efeitos do Decreto Municipal 5.432 de 2026, na parte em que extrapola o poder regulamentar e restringe o alcance da Lei Municipal 1777/2026, excluindo os condutores de veículos da espécie caminhões com peso bruto acima de 3.500 quilos da gratificação de produtividade. Pautamos este pedido no artigo 125 do Regimento Interno, que resguarda aos autores a prerrogativa de retirar a proposição enquanto está esta se encontra sob a égide do processo legislativo e antes de sua liberação pelo plenário. Certos de vossa compreensão e do pronto atendimento, renovamos nossos votos de elevada estima e consideração. Atenciosamente, Alexandre Filete é o vereador que assina. É só isso, senhor presidente.
1: Expediente do dia, das matérias lidas, se houver algum questionamento acerca do que foi lido, se manifestem, por favor. Não havendo manifestação, nós vamos agora à ordem do dia. Verifico a presença de todos os vereadores e convido mais uma vez o servidor Alex para proceder à leitura do parecer da proposta de emenda à Lei Orgânica 003.
0: Comissão de Legislação, Justiça e Redação Final, Processo Legislativo número 934, Proposta de Emenda à Lei Orgânica número 3/2026, relatório. Trata-se da proposta de emenda à Lei Orgânica 3, de autoria do chefe do Poder Executivo Municipal, apresentada em substituição à proposta de emenda à Lei Orgânica número 2, com a finalidade de adequar a Lei Orgânica do Município de Venda Nova de Imigrantes às modificações introduzidas no Sistema Tributário Nacional pela Emenda Constitucional 132, de 20 de dezembro de 2023, e pela Legislação Complementar Nacional. A proposição promove alteração em diversos dispositivos da Lei Orgânica, especialmente no que concerne às competências tributárias do município, a implementação do Imposto sobre os Bens e Serviços, IBS, a atuação do Comitê Gestor, a transição dos impostos sobre os serviços de qualquer natureza, o ISSQN, e a contribuição destinada ao custeio de iluminação pública e dos sistemas de monitoramento, bem como as regras de repartição de receitas tributárias. A matéria foi regulamentada e encaminhada a essa comissão para análise e emissão do parecer após sua leitura do expediente da sessão ordinária realizada no dia 6 de outubro de 2026. É o relatório. O voto do relator. Compete à Comissão de Legislação, Justiça e Redação Final apreciar os aspectos constitucionais, legais, jurisdicional, regimental e de técnica legislativa. A matéria em exame encontra-se fundamento no artigo 29 da Constituição Federal, que assegura os municípios autonomia para elaboração e alteração das atividades das leis orgânicas, observados os princípios estabelecidos na Constituição da República e na Constituição Estadual. A iniciativa do chefe do Poder Executivo mostra-se compatível com a natureza da proposição, que objetiva promover a harmonização da legislação orgânica municipal com o novo regime constitucional tributário, ressalvada a necessária observância dos procedimentos especial de alteração da lei orgânica, particularmente quanto ao quórum qualificado e a votação em dois turnos, nos termos do artigo 29 da Constituição Federal e das disposições orgânicas do regimento pertinente. No plano material, a proposição revela-se oportuna e juridicamente adequada, porquanto a Emenda Constitucional 132 de 2023 introduz profundas modificações no sistema tributário nacional, estabelecendo um novo modelo de tributação sobre o consumo, mediante a instituição do Imposto sobre Bens e Serviços, IBS, e da Contribuição sobre Bens e Serviços, CBS, com repercussão direta sobre competências tributárias e a administração fiscal e a repartição das receitas municipais. Nesse contexto, a atualização da Lei Orgânica constitui previdência destinada a assegurar coerência e segurança jurídica ao ordenamento municipal, evitando permanência de disposições compatíveis com o novo regime constitucional, estabelecendo parâmetro normativo para a futura adequação da legislação tributária local. A proposição acertadamente reconhece a participação do município, administração tributária do IBS, observadas as competências constitucionais atribuídas aos entes federativos e ao respectivo comitê gestor, preservando a necessidade de uniformidade normativa do sistema. Igualmente pertinente é a adequação das disposições relativas ao Imposto sobre o Serviço de Qualquer Natureza, o ISSQN, cuja extinção ocorrerá segundo o regime de transição estabelecido pela reforma tributária, circunstância que regulamenta e recomenda a atualização progressiva das referências existentes na legislação municipal. No tocante à contribuição para o custeio da iluminação pública, a proposição contempla a ampliação constitucional de sua finalidade, passando a abranger o custeio, a expansão e a melhoria do serviço de iluminação pública e dos sistemas de monitoramento destinados à segurança e preservação dos logradouros públicos, em consonância com a nova redação do artigo 149 da Constituição Federal. Merece igualmente acolhimento às disposições destinadas ao fortalecimento da administração tributária municipal, ao compartilhamento das informações fiscais, à transparência da arrecadação e à elaboração de demonstrativos periódicos, providências que harmonizam com os princípios da eficiência, publicidade e responsabilidade na gestão dos recursos públicos. Como destacar ainda que a proposta preserva a competência da legislação complementar nacional para disciplinar as matérias submetidas à regulamentação uniforme, evitando a instituição de regime tributário municipal incompatíveis com o modelo constitucional de tributação compartilhada. Por consequente, a proposição apresenta finalidade legítima e interesse público manifesto, não se identificando no âmbito da presente análise impedimento que obstrua sua regular tramitação. Ressalta-se, por fim, que a aprovação da matéria deverá observar o procedimento constitucional estabelecido pela alteração da Lei Orgânica Municipal, mediante discussão e votação em dois turnos com intervalo mínimo de 10 dias, exigindo em ambos o voto favorável dos dois terços dos membros da Câmara Municipal. Diante do exposto, o voto do relator é favorável à aprovação da proposta de emenda à Lei Orgânica número 3, por reconhecer que sua compatibilidade com a ordem constitucional, a sua pertinência para a adequação da legislação municipal e reforma tributária. Câmara Municipal, Venda Nova do Imigrante, 7 de outubro de 2026. Carlos Alberto Minetti é o relator. Manifestação da Comissão, Comissão de Legislação, Justiça e Redação Final, reunida para apreciação da matéria, acompanha o voto do relator e manifesta-se favorável à aprovação da proposta de emenda à Lei Orgânica 3/2026, observadas as exigências constitucionais, legais e regimental. Câmara Municipal, Venda Nova do Imigrante, 7 de outubro de 2026. Dixon Freitas dos Santos, presidente. Carlos Alberto Minetti, o relator. João Batista de Assis, o secretário.
1: Em discussão, primeiro turno, proposta emenda à Lei Orgânica 003/2026, de autoria do Poder Executivo Municipal, que altera a Lei Orgânica do Município de Venda Nova do Imigrante para adequá-la à Emenda Constitucional 132, de 20 de dezembro de 2023, e à legislação complementar nacional superveniente. Proposta em discussão. Se houver questionamento, por favor, se manifeste. Proposta de emenda à Lei Orgânica 003/2026 em votação no primeiro turno. Quem for favorável, permaneça como está. Quem for contrário, manifeste, por favor. Proposta de emenda à Lei Orgânica 003/2026 em votação no primeiro turno, aprovada por unanimidade, refrisando aqui e deixando explícito o voto também do presidente favorável. Convido novamente, neste momento, o servidor Alex para fazer a leitura do requerimento 035/2026.
0: Requerimento número 35/2026, o excelentíssimo senhores vereadores da Câmara Municipal, amigos diretores da Câmara Municipal de Venda Nova do Imigrante, Estado do Espírito Santo, em conformidade com o artigo 115, parágrafo 3º, inciso 7, com acordo do artigo 140, inciso 1 do Regimento Interno, requer após aprovação do plenário a inclusão em tramitação em regime de urgência dos projetos de lei. Projeto de lei 56/2026, de autoria do Poder Executivo Municipal, que dispõe sobre institui a política municipal sobre drogas e o Conselho Municipal sobre Drogas, COMAD, do município de Venda Nova do Imigrante. Sala das sessões, 13 de outubro de 2026. Alexandre Filete, presidente. João Batista de Assis, vice-presidente. Dixon Freitas dos Santos, primeiro secretário. E Alex Nasberud, segundo secretário.
1: Em única discussão, requerimento 035/2026, de autoria da mesa diretora, que requer inclusão em regime de urgência para o projeto de lei 056/2026, de autoria do Poder Executivo Municipal, que institui a Política Municipal sobre Drogas e o Conselho Municipal sobre Drogas, COMAD, no município de Venda Nova do Imigrante. Requerimento em discussão. Se houver questionamento, por favor, se manifeste. Eu vou me manifestar aqui da mesa mesmo, só em dizer aos colegas que isso aqui é um pedido feito pelo Rodrigo Fadim, que está à frente da Defesa Civil, por uma questão de tramitação e de prazo, e pediu que a gente tramitasse esse requerimento do projeto, no caso, em regime de urgência para acelerar a sua votação. Se houver mais alguém que... Requerimento 035/2026 em única votação. Quem for favorável, permaneça como está. Quem for contrário, manifeste, por favor. Requerimento 035/2026 em única votação, aprovado por unanimidade. Mais uma vez convoco o servidor para proceder à leitura do requerimento 033/2026.
0: Requerimento número 33/2026, vereador vai signatário com assento nessa colenda Casa de Leis, em conformidade com o dispõe o artigo 59, inciso 15 da Lei Orgânica Municipal, artigo 115, parágrafo 3º, inciso 10 do Regimento Interno, requer após ouvido plenário que sejam prestados pelo Poder Executivo Municipal informações acerca das ações que estão sendo adotadas para o controle de roedores no município de Venda Nova do Imigrante. Quais ações de prevenção, monitoramento e controle de roedores estão sendo atualmente realizados no município? Qual setor, equipe ou serviço da Secretaria Municipal de Saúde é responsável pelo acompanhamento e execução das ações de controle de roedores? Existem bairros, comunidades ou pontos do município identificados com maior incidência de roedores? Em caso positivo, informar quais são e quais providências estão sendo adotadas nestes locais. Existem novas ações, campanhas ou intervenção planejadas para intensificar o controle de roedores no município? Em caso positivo, informar as medidas previstas e os respectivos cronogramas. Atenciosamente, Câmara Municipal, 1 de outubro de 2026, Alexandre Filete, o vereador que assina.
1: Em única discussão, requerimento 033/2026, de autoria do vereador Alexandre Filete, que requer ao Poder Executivo Municipal que sejam prestadas informações acerca das ações que estão sendo adotadas para o controle de roedores no município de Venda Nova do Imigrante. Requerimento em discussão. Se houver questionamento, manifeste, por favor. Requerimento 033/2026 em única votação. Quem for favorável, permaneça como está. Quem for contrário, manifeste, por favor. Requerimento 033/2026 em única votação, aprovado por unanimidade. Por fim, convido novamente o servidor Alex para proceder à leitura do requerimento 034/2026.
0: Requerimento número 34/2026, vereador baixo signatário com assento nessa colenda caso de leis, em conformidade com o que dispõe o artigo 59, inciso 15 da Lei Orgânica Municipal, com acordo do artigo 115, parágrafo 3º do inciso 10 do Regimento Interno, requer após ouvido plenário que sejam prestados pelo Poder Executivo Municipal informações acerca das providências adotadas para o cumprimento e a efetiva implementação da Lei Municipal número 1788/2026. Promulgada pelo presidente da Câmara Municipal por meio do ato 7/2026. Qual é o atual estágio do cumprimento e implementação da Lei Municipal 1788/2026 pelo Poder Executivo Municipal? Quais providências administrativas já foram adotadas pelo Poder Executivo para cumprimento da referida lei? Quais secretarias, órgãos ou setores da administração municipal são responsáveis pela execução das medidas previstas na Lei Municipal número 1788/2026? A Lei Municipal 1788/2026 depende de regulamentação para sua plena execução. Em caso positivo, A Lei Municipal 1788/2026 depende de regulamentação para sua plena execução? Em caso positivo, informar se já foi elaborado o respectivo ato regulamentador. Caso ainda não tenha sido elaborado, informar as razões e a previsão para sua edição. Existem medidas ou determinações previstas na referida lei que ainda não foram implementadas? Em caso positivo, informar quais são os motivos de não implementação e a previsão para seu efetivo cumprimento. Foram instaurados processos administrativos, realizados estudos, expedidos, atos celebrados, ajustes, empenhados recursos ou adotadas outras providências relacionadas ao cumprimento da Lei Municipal 1788/2026? Em caso positivo, encaminhar quanto cabível cópia da documentação correspondente. Existem cronogramas ou planejamento estabelecido pelo Poder Executivo para o cumprimento integral da Lei Municipal 1788/2026? Em caso positivo, encaminhar cópia do respectivo documento ou informar os prazos previstos para execução das medidas. Atenciosamente, Câmara Municipal, 1 de outubro de 2026, o Wallace Rodrigues de Souza, o vereador que assina. Só isso, senhor presidente.
1: Em única discussão, requerimento 034/2026, de autoria do vereador Wallace Rodrigues de Souza, que requer ao Poder Executivo Municipal que sejam prestadas informações acerca das providências adotadas para o cumprimento e efetiva implementação da Lei Municipal 1788/2026, promulgada pelo presidente da Câmara Municipal por meio do ato número 07/2026. Requerimento em discussão. Se houver questionamento, manifeste, por favor. Requerimento 034/2026 em única votação. Quem for favorável, permaneça como está. Quem for contrário, manifeste, por favor. Requerimento 034/2026 em única votação, aprovado por unanimidade. Com isso, encerramos a ordem do dia nesta sessão. E agora, a explicação pessoal, pelo qual convido primeiro o vereador inscrito, Carlos Alberto Minetti, para fazer uso da palavra.
2: Boa noite a todos, senhor presidente, nobres colegas, público aqui presente, rádios ouvintes, internautas. Eu cumprimento a todos em nome do Léo Falqueto, presente aqui hoje, toda a equipe lá da Associação de Ciclista. Esteve presente hoje aqui, antes da sessão, almejando emenda positiva. Espero que dê certo. E nesse sentido, a gente aproveita o espaço aqui para falar para todas as associações, vereador Vardil, que ainda não procurou a Câmara Municipal ou algum vereador, que procure para que mostre interesse sobre emenda impositiva, porque nós estamos no período de emenda impositiva. Senhor presidente, fazer alguns breves registros aqui. Eu quero começar agradecendo o Eduardo Camilletti, amigo pessoal. Eduardo Camilletti é um corretor de café, nasceu em Vila Nova, saiu para morar fora do país e hoje mexe com corretagem de café e pimenta em Vitória e escolheu Venda Nova em nossa região para abrir portas e oportunidades. Dudu, como é conhecido, tem mandado amostras do nosso café, o vereador Valdir, da nossa região, para o Paquistão, Rússia, Turquia. Inclusive, nessa última sexta-feira, eu estive com ele rodando a nossa região. Eduardo trouxe um importador de café da Turquia, veio visitar nossa região, rodou nossa região, teve na Pronova, teve no IFES, enfim, teve visitando o produtor e a gente fica muito assim, muito feliz que Eduardo tenha escolhido a nossa região para mostrar a nossa região, o nosso café para o mundo. Então fica aqui meu agradecimento ao Eduardo e dizer a ele que meu mandato, a Câmara Municipal, tenho certeza que está à disposição. Senhor presidente, também quero aqui deixar registrado que na última sexta-feira eu estive presente lá no Bico IBFC, lá com o Serginho. Ele tem um projeto social lá, vereador Alex, de crianças que ficam treinando bola lá em Bicuíba, e é um projeto muito bacana, e o Serginho nos procurou o ano passado buscando apoio para o projeto social dele e graças a Deus, eu conversando com o Trei Clube Mata Atlântica, a gente conseguiu abrir portas para que pudesse fornecer o uniforme dessas crianças nesse ano. O TCMA já é parceiro lá do Bicuíba FC já faz 2 anos, e esse trabalho o Trei Clube Mata Atlântica já vem realizando, apoiando outras entidades, como apoiando o hospital, apoiando as voluntárias, a APA, enfim. Então aqui fica meu agradecimento também ao Trei Clube Mata Atlântica, lá em nome do presidente Vinícius e toda a sua equipe. Senhor presidente, eu também queria falar para os nobres colegas, eu apresentei aquele projeto hoje a respeito de aplicativos, apresentei esse projeto para que a gente possa debater, eu peço apoio aos colegas, porque no ano passado a gente debateu sobre taxista e estava faltando, não tinha, né, ausência de legislação sobre aplicativos. E também foi na reunião, se eu não me engano, semana passada, que teve aquela empresa de mobilidade urbana que veio apresentar o diagnóstico para a gente aqui, e também foi apresentada a ausência de legislação nesse sentido. Então, por isso que eu apresentei esse projeto, e espero que vocês contribuam para que a gente possa debater e aperfeiçoar esse projeto. Para finalizar, senhor presidente, acho que eu só vou registrar, como eu faço todas as vezes, o que foi aprovado na sessão, e hoje foi aprovado 3 requerimentos. O requerimento 35, que é a inclusão de regime de urgência, né, de um projeto da Política Municipal de Drogas. Também foi aprovado aqui o requerimento 33/2026, que é informações sobre o controle de roedores. E o requerimento 34/2026, que é informações sobre o cumprimento da Lei 1788/2026. Então foram aprovados esses 3 requerimentos. O outro projeto foi um projeto de única ou em primeira discussão, tem a segunda discussão ainda. É só isso, senhor presidente.
1: Obrigado. Próximo vereador, Dixon Freitas, fazer uso da palavra.
3: Boa noite a todos. Gostaria de estar cumprimentando a mesa, presidente Alexandre, vice-sargento Assis. Em nome da Amanda, cumprimento os servidores dessa casa, nobres vereadores. No plenário, cumprimento a minha mãe, todo o pessoal da Associação de Ciclismo aí, seja bem-vindos aqui mais uma vez na sessão. Cumprimentar o pessoal que acompanha no YouTube e os ouvintes da Rádio FMZ. Senhor presidente, vou ser breve aqui. Primeiramente, quero estar parabenizando o pessoal do Jiu-Jitsu de Venda Nova, que participou de uma Copa lá em Alegre esse fim de semana. Não tocou os dados aqui das premiações completas, mas já tem várias equipes de Venda Nova, eles participam fora, a gente já conversou sobre isso aí, até mesmo dos gastos, mas, né, vereador Alex, toda vez que eles vão fora, eles acabam voltando com bastante medalha, representando o município. Em nome do Alexandre, do Fabrício, do Márcio Tonoli, cumprimento a todos que compareceram a esse evento lá em Alegre e voltaram com bastante medalhas, todas as equipes deles. Gostaria de estar parabenizando toda a sociedade envolvida. Ontem a gente teve um feriado nacional, que é o Dia de Nossa Senhora. Muita gente das comunidades acabaram procurando nós, vereadores, para fazer alguma festa, alguma confraternização, né, vereador Assis, em homenagem ao Dia das Crianças. Claro que a gente não pode estar presente em todos, então parabenizo todas as atitudes, pessoal voluntário que corre atrás, independente da comunidade. Acredito que na maioria das comunidades, vereador Valdir, teve alguma ação, comemoração, teve aqui na área de lazer, onde eu também não pude comparecer, mas eu quero mandar um abraço especial para a turma lá do Alto Colina, que todo ano faz a festa lá de Nossa Senhora. Então, a minha mãe está aí presente, ela é voluntária lá, entendeu? Todo ano. E é louvável quando a gente vê alguma comunidade assim, que junta toda uma turma, presidente, você estava lá presente, acaba fazendo envolvimento e fazer a comunidade, um movimento todo da igreja, como é que era lá pequena, hoje já tem um galpão enorme. Cada vez que você passa lá, aumenta a estrutura melhor. Ontem teve leilão de garrotes, teve leilão de prendas. Então, não é para fins lucrativos deles, e sim, é todo o dinheiro revertido e aplicado na comunidade. Então, quero parabenizar em nome do Rodrigo, a Deni, todos os voluntários lá, que tinha muita gente, inclusive, né, presidente? Eu vi ontem muitos voluntários, e durante o almoço tinha muita gente participando. Parabenizo todos, que eles continuem esse trabalho lá, que vem dando certo. Não só do Alto Colina, mas todas as comunidades que acabam fazendo isso voluntariamente. Para encerrar, senhor presidente, acabou que semana passada eu parabenizei os deputados eleitos aqui, mas eu acabei não falando do nosso senador da casa aqui, o Evair. Foram eleitos dois senadores, Casagrande, que era governador do estado, que para mim é, da minha concepção, foi o melhor governador do Espírito Santo até hoje, e o Evair, que é da nossa cidade e que representa, mais do que nunca, merecedor. Quem acompanha o Evair aí sabe o trabalho dele, Marco Grillo está com a gente aí direto. Então, foi um prêmio merecedor essa eleição dele, porque o trabalho dele mostra resultado e a gente sabe que não para por aí, não. Quem conhece o Evair vê que ele tem um propósito, ele vai além, vereador Iuri. Ele bateu agora no Senado e pode ter certeza que nenhum capixaba vai se arrepender. Então, parabenizo o Evair pela eleição e a todos que ajudaram. Tenham uma boa noite a todos.
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4: Presidente Alessandro, a mesa diretora, Rádio FMZ, YouTube, nobres vereador, em nome do Iuri, público presente. Senhor presidente, a minha fala aqui é rapidinho. É sobre farmácia no fim de semana. Várias pessoas já me procuraram, eu estava largando para lá e coisa, mas é uma coisa séria, porque só tem uma farmácia de plantão toda semana, não é isso? E muitas vezes a família chega lá no hospital à noite, é claro que eu já fui várias vezes à noite, toda hora chegando família à noite com criança, com febre, não sei o quê. Então, muitas vezes, o médico lá prescreve a receita, conforme a doença da pessoa, muitas vezes está com remédio que precisa tomar imediatamente, igual se tiver com começo de pneumonia, digamos assim. Tem que tomar o remédio imediatamente. E uma farmácia só, muitas vezes, não encontra esse remédio ali. Então, o que tem que fazer? A família tem que ir ou Pedra Azul, ou Conceição, ou Castelo. Se a família não tiver condições assim, de pagar um táxi, que muitas vezes acontece isso ali. Então, eu estive pensando que essa casa manda um ofício ao prefeito, para o prefeito analisar e colocar facultativo. A farmácia quiser abrir, eu já tenho farmácia que falou, se for colocar facultativo, eu vou abrir. Eu vou ficar de plantão, porque se não tiver o remédio lá na outra, tem na minha. A pessoa não vai ficar na mão, ou vai esperar até o fim de semana, se for uma doença, se for um problema assim mais grave, como a pneumonia e outros mais, outras doenças mais, como é que vai esperar? Eu já, há um ano atrás, eu vinha de Vitória, com o sol rachando mesmo, o sol de bater feijão, como diz o outro. E eu com assim, tremendo de frio. Aí fui direto no hospital, cheguei lá, encontrei uma pneumologista lá, esqueci até o nome dela, uma menina nova, até muito gente boa. Fulano de tal lá, Faria, o nome dela, doutora Faria, não sei, um negócio assim. E eu cheguei falando, eu estou com pneumonia. Ela falou, como é que você sabe? Eu, mais ou menos, a gente trabalhou a vida toda com problema de saúde, eu sei que é pneumonia. Ela mandou fazer o raio-x do pulmão imediatamente, era o comecinho de pneumonia. Ela deu só acho que 10 comprimidos, um comprimido grandão. Falou, você não precisa estar internado nem nada, você só precisa 10 comprimidos, vai acabar. Eu tomei os 10 comprimidos, ó, graças a Deus, até hoje. Mas tinha que tomar naquele dia, naquela hora. Eu tinha que achar onde tivesse. Mas onde eu quero chegar, e pode, Deus, é claro que Deus é bom pai, mas acontece. De um sábado desse ali, as pessoas já me reclamaram muito comigo que não encontrou o remédio, então que essa casa envia. Cadê a Maria Fernanda, está por aqui, que envia um ofício ao prefeito, para o prefeito analisar e colocar ponto facultativo. Porque aí, se a farmácia quiser abrir, fica em livre, espontânea vontade. Não é isso? Então, é só isso aí. Obrigado, presidente.
1: Isso é encaminhado, vereador. É uma discussão assim, um pouco mais detalhada. A gente vai procurar também, tem um conselho de farmácia, acho, no município aí, para a gente discutir sobre isso. Próximo vereador, o Alisson Rodrigues de Souza, vulgo Lacraia, fazer uso da palavra.
5: Boa noite, rádios ouvintes, internautas públicos presentes nessa casa. Parabéns aí à equipe lá da bicicleta. Eu passei rapidamente lá no evento, desculpa, tá? Mas eu tinha mais outros compromissos. Mas quero deixar meus agradecimentos a vocês aí, parabéns pelo evento. É bacana, é gratificante e as pessoas só têm a contribuir. Dona Santa, parabéns pela sua presença aí, sempre está aí participando e compactuando junto com a gente aí essas sessões. Senhor presidente, eu vim aqui só para fazer alguns agradecimentos, tá? Vou começar. Lá na minha comunidade tem um grupo de jovens e adolescentes que é de futebol, o Fernando, assim, o Valdir. E todo ano eles fazem uma ação, né, bacana com as nossas crianças de lá da comunidade. O nome do time se chama CAU. Mas em nome da Rosália e do Lucas, quero deixar meus agradecimentos a todos os membros participantes e parabenizar pelo evento maravilhoso, pelas nossas criancinhas lá da comunidade. Não só eles, também gostaria de estar agradecendo aqui Ateliê Biscuit, Edna Cardoso, Fábio Lobo e Padaria Líder, que também, no período da tardezinha ali, passaram por lá, deixando uma lembrancinha para cada criança, e isso que faz a alegria das nossas comunidades. Quando se fala em criança, jovem, adolescente, isso me desperta muito mais interesse em lutar e trabalhar melhor por eles, né? Porque você vê que hoje, né, o Senado aí está sendo composto por vários jovens. Eu vou falar jovem porque a gente já está chegando na idadezinha, mas isso é importante, né, Fernanda? Eles se interessarem por isso. E é bacana. Aqui, ó, nós temos um vereador jovem também, Yuri, né, Yuri? E isso é importante. Então, quero deixar meus parabéns a eles e também hoje venho agradecer a comunidade, é lá da sua comunidade, Yuri, o Vai e Vem. Ontem foi o dia da nossa padroeira, né, Nossa Senhora Aparecida. E dessa vez eu fui participar lá. Quero pedir desculpa à comunidade do Alto Bananeira, à comunidade do Alto Colina, que todos os anos eu sempre participo dos dois. E dessa vez eu fui para lá. Eu achei muito interessante, bacana. E foi muito gratificante. A comunidade se abraça, se une e a festa foi maravilhosa. E não der mais, deixar uma boa noite a todos, meu muito obrigado, fique com Deus.
1: Próximo vereador, Yuri Uliano, declinando a palavra. Alex Nas Berude, fazer uso da tribuna.

0: Boa noite a todos, cumprimento a mesa, presidente, em nome do meu amigo Carlinho, cumprimento a todos os colegas vereadores e hoje a galera da bike, eu vesto meu amigo em seu nome, tá? Chegou atrasado, mas tá valendo. Em seu nome eu cumprimento a todos, tá? Os integrantes do grupo. Boa noite também em especial àqueles que estão em casa, nos acompanhando no YouTube e pela Rádio FMZ. Pegando o gancho, né? Ontem, feriado, vereador Fernando, para alguns, né? Trabalhei bastante ontem, graças a Deus. Não consegui estar presente na missa de Nossa Senhora lá no Alto Bananeiras, mas consegui almoçar com a galera lá, então já está valendo, né? Foi por uma boa causa, porque eu estava trabalhando. Quero parabenizar aquelas pessoas, né, lá de cima, nome do Zé Mário, a Vanusa, Letícia, Falquito, conhece bem, né, Léo? A Márcia também, são pessoas que eu tenho contato no meu dia a dia e que arregaça a manga e bota o negócio para funcionar mesmo, né? Estive presente ontem, teve almoço, show ao vivo, leilão, né, de garrotes, leilão de pequenas prendas também, então assim... Pude passar um pouco do meu dia lá e foi muito gratificante. E é sempre bom, né, Fernanda? A gente está tentando ao máximo estar presente nos eventos da comunidade, apesar que são vários eventos, né? No mesmo dia, acaba que não dando tempo de passar em todos, mas aquelas comunidades que a gente tem mais afinidade, às vezes tem um amigo ou algum membro da família, a gente acaba tirando um tempinho e está prestigiando, né? Quero também, vereador Lacraia, aproveitar o gancho, né? Final de semana, o pessoal do Camargo, meu amigo Lucão, Robert, Claudinho, em nome dos três, né? Porque eu não... A galera lá é demais, é muita gente, a família lá é gigante. Em nome deles, né? Juntamente com suas esposas, namoradas que estavam lá envolvidas, né? Vereador Carlinho também não pôde estar presente, mas se juntou com a gente, com a comunidade, para estar ajudando a fazer esse momento, né, lá para as crianças, que aconteceu, né, no sábado à tarde, começou 2 horas da tarde. Teve pula-pula, pipoca, algodão doce, picolé, cachorro quente, bolo. O bolo, por sinal, estava uma delícia, tá? Eu comi. Torneio de travinha para as crianças, futebol de sabão, tinha passeio de cavalo também, achei muito interessante. Um colega dos meninos lá colocou 2 cavalos lá e 2 pessoas responsáveis para estar passeando com as crianças, né? Trazendo essa alegria, diversão para esse momento tão especial aí na vida das crianças. E assim... Para quem esteve presente, né, viu que a quantidade de crianças que estava lá na Lacraia é muita criança que tinha naquele Camargo. Me deu até vontade de jogar a bola lá, mas eu já ultrapassei a idade e tinha que ficar só olhando. Mas quero mais uma vez parabenizar a esses meninos, né, que são meus amigos no futebol de campo. Estava presente no evento no sábado com eles lá e no domingo joguei contra no futebol. Mas assim, além de tudo, a gente leva, né, esse companheirismo, essa amizade e, acima de tudo, o respeito, né, e o ajuda ao próximo é sempre bem-vindo. Né, que eles possam, se Deus quiser, esse ano foi o segundo ano que eles fizeram esse movimento para comemorar o Dia das Crianças e que a cada ano... Todos nós também, né, os outros vereadores que se sentirem à vontade também de estar ajudando no ano que vem, porque assim, a gente estamos aqui representando, né, a nossa sociedade, mas no outro mandato pode ser que seja uma outra pessoa, então que a gente possa, né, deixar o nome, um legado, né, de boas ações para a nossa comunidade que estamos aqui para representar eles. No domingo também, aproveitar que a galera da bike está aqui, né, estive presente lá no Centro Cultural para o Campeonato Estadual de Mountain Bike XCM. A foto em destaque estava presente, né, junto com o secretário de esporte Kika, Marquinhos Ferreira estava também, o Mike Melo. A gente está vendo a cada dia, né, o quanto esse esporte vem crescendo no nosso município. E sim, vale ressaltar que eu venho falando, né, principalmente na área do esporte, venho falando um pouquinho de cada modalidade, porque a gente sabe o tão grande o potencial do nosso município, não só na bike, no futebol, no atletismo, nas artes marciais, né, kickbox, no jiu-jitsu, karatê, enfim, todas as modalidades. A nossa região, ela é, vamos dizer assim, muito grandiosa, né, quando se fala em esportes, porque temos várias modalidades, e todas essas modalidades, quando saem do nosso município para competir, qualquer uma delas que seja, pode ter certeza que Venda Nova vai subir no pódio, porque a galera aqui é competitiva, né, vamos dizer assim, né, porque eu era também, era não, ainda sou, né, porque ninguém gosta de perder. Mas assim, deixo aqui, né, mais uma vez, estou à disposição de vocês, foi um prazer receber vocês aqui hoje, né. Fico feliz de já ter atingido os 2 anos de associação, porque agora a gente, né, consegue estar ajudando ainda mais vocês. E se Deus quiser, o evento que vai ter o ano que vem, vamos, né, conseguir fazer outros eventos também, trazer ainda mais ciclistas para o grupo, né, e levar o nome de Venda Nova cada vez mais alto. Deixo mais uma vez meu mandato à disposição. Não posso deixar de falar, dia 15, né, essa semana, quinta-feira, dia dos professores. Quero deixar um abraço aqui para todos aqueles, né. Vou me incluir no grupo também, porque sou formado, né. Não estou atuando na escola, mas já atuei na escola, né, Fernando. E a gente sabe que o dia a dia hoje, para você educar na escola, não está fácil. Está cada dia mais difícil, né. Mas quero deixar um abraço, né, para todos aqueles professores que estão nos acompanhando, nos ouvindo, e que siga firme, né, no seu propósito, na sua caminhada, porque a gente sabe que o dia a dia na sala de aula não é fácil. Do mais é isso. Quero agradecer a todos. Uma ótima semana, boa noite.
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2: Boa noite, senhor presidente, membros da mesa, colegas vereadores, público presente, hoje Associação dos Ciclistas de Venda Nova veio solicitar uma parceria para que continue seus trabalhos, né? Continuar os trabalhos que estão matutando em suas cabeças. A dona Santa sempre presente, nossos ouvintes de FMZ, os ligados nas redes sociais, funcionários dessa casa. Eu também não poderia deixar de falar hoje da prestação de contas, que eu não pude participar, mas recebi e fiz uma análise pessoal da prestação de contas da saúde do secretário Tadeu Sossai semana passada, que ele fez aqui na tribuna, na sala de reuniões, um pouco mais cedo do normal, e eu fui avisado na última hora, e não tive como participar, mas eu fiz uma análise. E fiquei muito triste de ver como ainda tem pessoas que necessitam de saúde, necessitam de exames, necessitam de transporte, necessitam de ultrassom, de consultas especializadas, e não comparece no dia determinado. Isso é um prejuízo muito grande para o município e para a equipe que trabalha na saúde. É muito triste, porque poderia estar investindo em outras coisas, poderia estar investindo naquelas pessoas que realmente precisam. Como essas pessoas vão ao médico e faz a consulta, solicita alguns exames, o médico vai, passa, passa ultrassom, que é coisa cara, enfim, passa tudo aquilo que o paciente está precisando. E o infeliz, ou ele cochila, dorme demais, ou então ele está muito pouco preocupado com a saúde dele e com quem está pagando esses produtos todos, né, que é medicamento e tudo, não vai na consulta e fica por isso mesmo. Isso é questão, ele pensa dessa maneira, tudo bem, mas ele podia procurar um plano de saúde então, não procurar o SUS, que é universal, procura um plano particular, que no final do mês, se ele não paga, ele é excluído, ele vai aprender a valorizar. O SUS é nosso, o SUS é o maior e o melhor plano de saúde que tem no Brasil. O resto é particular, tem ótimos planos, mas você tem que desembolsar. Quem talvez tenha um plano de saúde, como muitos têm, ele paga duas vezes, paga o plano particular e paga pelo SUS. E às vezes nem sempre ele procura o SUS e vai só no particular. Tem ações que é público para todos, né? Todos têm o SUS. Então a gente fica triste de ver um secretário prestar conta daquilo que foi ofertado, oferecido, foi solicitado pelo paciente e o infeliz não vai buscar. É a mesma coisa que você passar no supermercado, fazer uma compra, pagar no caixa e deixar a sacolinha em cima do balcão. Quem quiser, pega. Será que tem alguém fazendo isso ainda hoje? Provavelmente não tem. Então eu fico assim muito triste em saber que existem pessoas que estão dormindo no ponto. Ou então estão esquecendo de tomar aquele comprimidinho de Semancol. Para se mancar, que tem que anotar na agenda, porque a cabeça já não dá mais. Anota na agenda, no próprio celular, ou então numa agenda lá, cola na geladeira, dia e hora marcada. E não faça de besta o pessoal que está indo lá oferecendo esse serviço, que é o município, porque a conta chega para alguém. Tá ok? Só isso. É revoltante saber que existe isso ainda no município. Isso já era para ter terminado essa falta de atenção. Mas tem coisas boas no município também. Tem agora, dia 15, né, o meu amigo Alex já falou dos professores. Eu também estou, assim, muito feliz por Venda Nova, pelos os bons índices de educação que está sendo conquistado nesses últimos anos, principalmente agora que mais uma boa notícia para Venda Nova. A nossa educação está sendo muito bem assistida pelos nossos professores. Os nossos professores têm compromisso, de fato, em passar conhecimento para os nossos filhos, netos, enfim. Então, os parabéns para que eles possam ter sempre esse ânimo de passar os seus conhecimentos que aprenderam. E no dia 15 agora, que eles aproveitem o dia para descansar e fazer uma boa reflexão e pedir a Deus para que continue sempre com esse amor de ensinar aquilo que aprenderam. Fica aí a minha dica. Também gostaria de falar sobre os pedidos de verba para as entidades. Eu já anotei ali, estou com 23 entidades que já confirmaram o pedido, reforçaram o pedido, mas tem mais na fila. Gente, todas as entidades no município são importantes, todas. Uns na área de saúde, outros na área de esporte, outros nas áreas de comunidade, que é a festa da localidade, todos eles são importantes para o município. E nós somos eleitos pelos representantes, pelas pessoas, os eleitores do município. Nessa hora, nós não podemos ignorar o pedido. Lógico, nós temos que fazer um balanço, ver qual que pode, para quem vai mais, quem vai dar menos, quem vai, onde vai colocar mais dinheiro ou menos dinheiro, onde tem mais necessidade, mas todas são importantes. Então, eu não me preocupo com a quantidade de pedintes, né, que vão pedir com seriedade. Me preocupo sim, se a gente não puder ajudar ninguém. Mas tenho certeza que essa casa, nossos colegas vereadores, todos estão preocupados com isso, de fazer com que todas elas consigam o seu recurso para tocar essas entidades. E eu vejo que nenhuma delas que pediram vão pedir em vão. É porque tem o objetivo de fazer alguma coisa para a sua comunidade, ou então para o município todo. Fica aí a nossa responsabilidade de pensar bem, de valorizar essas entidades que vêm buscar o recurso. Com certeza vai retornar muito para nossas comunidades e nosso município. Mas eu gostaria de falar também hoje de uma pessoa muito querida que partiu da nossa comunidade. Muitos, né, conhecem como o Senhor da Bengala.

0: fossa e usar o filtro de água, ou então ferver água para tomar, porque o índice de verminose era muito grande. E ele participou ativamente, junto com sua esposa, a dona Felista Falchetto Antoniazzi, junto com seus filhos também, os mais velhos. Ele ensinava a como fazer as fossas secas e participava junto, em mutirões, aos sábados, aos domingos, enfim, foi uma pessoa muito dedicada. Ele ensinava também, né, fazia questão de recorrer atrás dos órgãos competentes na época da saúde para trazer benefícios para a comunidade. Então, ele conseguiu, através da Departamento Nacional de Endemias Rurais, conseguiu recursos para fazer essas fossas. Depois veio a SUCAM, também junto com a SUCAM. Na SUCAM, eu lembro que ele gostava de contar história, contar caso. A gente conversava muito, que na época nem vasilhame para colher as fezes tinha. Pode sim, vereador, depois de dar parte, a hora que você quiser, só me levantar o dedo aí. Pode ficar tranquilo. As pessoas colhiam o material, as fezes, em caixinha de fósforos. Ele recebia, às vezes, fezes, vou falar aqui, foi coisa que ele falou, e eu acredito. Não tinha material na época. Até em folhas de banana, o pessoal levava as fezes. E ele pegava aquilo, levava para o laboratório, Castelo, Conceição, para fazer. E depois ia buscar os medicamentos, trazia para atender a comunidade. Enfim, seu Vicente participava também, ele tinha aquela famosa caixa de cobras, que ele recolhia as cobras para poder encaminhar para o Butantã. Ele trazia, ia buscar vacina, na época trazia um gelo com pó de serra, para poder segurar mais tempo. E às vezes chegava tarde em casa, tinha que comunicar com a comunidade para vacinar as pessoas antes de terminar o gelo. Então, tem tanta coisa boa que esse homem fez. Trabalhou no Hospital Padre Márcio, foi contratado para o Sonora, depois para o Sr. Olívio Perim. Ele trabalhou muitos anos, depois com o Dr. Zé Luiz, mais recentemente, que era o médico. Ele vacinava as crianças, ia nas casas das pessoas levar o medicamento para a esquistossomose, para levar para sífilis, para doença de Chagas. Enfim, ele sempre participou muito ativamente da nossa comunidade. E, com 73 anos, ele aposentou, né? Em 1963, ele aposentou desses trabalhos todos. Então, eu vejo assim, quem é mais recente, mais novo, vou falar do Yuri. Yuri nem pensar em falar em Vicente, nunca tomou vacina com o seu Vicente, porque já é mais novo. Mas o Valdir lembra, Carlinho lembra, provavelmente, né? Eu lembro, e assim por diante. Eu acho que outras pessoas também lembram. Então, ele teve uma participação muito grande na época que a saúde estava engatinhando em Venda Nova. Então, fica aí nosso abraço para a família, porque tem um pai participante da comunidade, né? E eu gostaria que essa casa fizesse uma moção, que todos nós assinássemos, para entregar para a família essa pequena homenagem ao seu Vicente Antoniazzi. Carlinhos, você pode falar.
1: Vereador Fernandes, desculpe te atrapalhar o seu discurso, mas só para contribuir com a sua fala a respeito da reunião da prestação de conta com o secretário Tadeu, que a gente fica triste da quantidade de dinheiro desperdiçado. Consultas médicas, para contribuir com a sua fala, vereador Fernando, consultas médicas e pediatria que foram marcadas não foi. 1.410 no segundo quatrimestre. Consultas especializadas, 798. Consultas odontológicas, 1.346 consultas marcadas, que as pessoas não foram. Transporte sanitário, 250. Só queria contribuir com a sua fala, que a gente fica triste com o desperdício do dinheiro público.
0: Isso, vereador. Eu não citei detalhes, porque meu tempo é curto, e já passou, estrangulou meu tempo, mas eu li esses detalhes todinho. Realmente é de ficar muito triste. Um município pequeno igual o nosso, fácil de se comunicar, né? E as pessoas estão deixando isso pelo ralo. Isso mostra que tem muita gente que vai

0: uma hora reclamar dessa situação, porque a coisa está apertando, está ficando difícil e não tem essa moleza não. Eu falo moleza porque se vai no posto porque está doente, tem que seguir o que o posto passa. Ou então assina um contrato com um convênio particular e tira do bolso e pague. Só isso. Boa noite a todos, obrigado.
1: Passo a presidência fazer uso da tribuna.
2: Assuma a presidência, com a palavra o vereador Alexandre Filatti.
1: Uma boa noite, senhor presidente. Seu nome cumprimento toda a mesa, meus colegas vereadores, público aqui presente. Uma boa noite especial a todos vocês. Principalmente, já disse no início, reforço a presença hoje da Associação dos Ciclistas aqui em Venda Nova do Imigrante. Fernando, eu estava ouvindo aí sua fala, né, a respeito, contribuindo aí pela fala também do Carlinho. A gente, quando vem uma prestação de contas dessa natureza, lógico que a gente fica preocupado pelo número de desistência e tal, mas não tem nada a ver com a sua fala, que você está fazendo a defesa correta, mas eu devo lembrar que, e cito um caso que eu participei em auxílio a uma pessoa aqui do município, uma pessoa que não tinha condições nem financeiras e muito menos amparo pessoalmente. Essa pessoa marcou uma consulta, fez todo o procedimento no nosso posto de saúde e, logicamente, a maioria deles aqui é encaminhado para Vitória. Do encaminhamento e agendamento da consulta, quando na primeira vez que ela foi para poder retornar com o resultado do exame, isso passou mais de 6 meses, quando ela retornou, o exame não servia mais. Aí eu te pergunto, será que as pessoas estão desistindo porque elas querem? Ou porque às vezes estão sendo enganadas, maltratadas pelo nosso política estadual, política nacional, política mundial, não dando ênfase realmente às pessoas que mais precisam? E isso é uma descrença e um desrespeito muito grande com a população. E aí nós vemos uma construção que deveria minimizar esses impactos que seria ali na Fazenda do Estado, que foi construída para tal, nunca chegou a ser funcionada. E aí, eu não sei até onde a gente pode culpar as pessoas, às vezes, Fernando, como eu disse, não desmerecendo sua fala, você está correta no que diz, mas nós temos que imaginar uma situação contrária, que nós não temos a consciência do que acontece por trás disso para ter esses números elevados. Então, eu me coloco à disposição para a gente tentar, juntos, encontrar mecanismos que possam minimizar. Essa é uma situação pela qual eu vivenciei presencialmente, não na minha pessoa, mas em auxílio a alguém. Quero, e vou ser breve, agradecer a comunidade de Alto Colina, pelo qual também me considero fazer parte dela. Nós estivemos lá no domingo, dia de ontem, né, na festa da nossa padroeira, e aquela comunidade, quanto que evoluiu quando a comunidade se dá as mãos. Comunidade de Alto Colina, eu vivenciei o seu nascimento e também vivenciei uma situação pelo qual ela quase acabou. E agora, com outras pessoas, um novo olhar, a comunidade volta a se unir e as coisas acontecem. Mas lá tinha variadas pessoas de outras comunidades, isso é plausível e é muito bem-vindos. Mas eu tive a oportunidade de encontrar algumas delas, inclusive aqui moradores do Alto Viçosinha, que fizeram uma reivindicação. Eu vou explaná-la de público, através desse veículo de comunicação e dessa casa legislativa, mas também gostaria de uma indicação de reaviver um assunto já de longas datas nessa casa legislativa, de longos anos, que é o Campo Society lá do Alto Viçosinha, onde já foi iniciado uma época, né, a prefeitura adquiriu a propriedade, foi feita a terraplanagem e até ontem ainda não se levou esse campo para lá. Então fica um pedido da comunidade, fica um pedido dessa Câmara Legislativa para que se possa construir. E quando a gente fala em construção a nível do nosso município, a primeira preocupação que se vem é onde se arrumar dinheiro para tal. Nosso município, na época que o prefeito esteve aqui fazendo prestação de conta, que não tem tanto tempo, nós tínhamos em caixa 40 milhões de reais para investimento. Eu acredito que hoje deva estar em perto de 50 milhões de caixa do nosso município. Aí dizer que não tem dinheiro é um pouco complicado. E é da mesma situação, reivindicação constante que eu recebo lá daquele calçamento de São José, do Santo Antônio da Serra, perdão, onde dá acesso também ao Campo Society daquela comunidade, não tem calçamento. E é um trecho pequeno, já cansei de falar aqui, porque é que não faz. E eu vou apresentar em breve, não vou falar aqui hoje de público, mas uma situação pelo qual o município às vezes desapropria certas áreas para se construir algo pouco, se diz público, e na verdade já estamos com várias unidades de imóveis e de terrenos no nosso município e algumas justificativas, para mim, não se justificam. Aí deixa a comunidade desguarnecida com alguns investimentos para fazer alguma situação. Eu vou apresentar isso no momento oportuno para que todos fiquem cientes, né, das situações, mesmo porque toda e qualquer situação e tramitação nesta Casa de Leis, tanto quanto no Executivo, são públicas. Todos têm direito a averiguar e acompanhar, logicamente. No dia a dia, a gente não, às vezes as pessoas não têm tempo para tal. Mas é uma das nossas funções também levar a público todos os fatos que ocorrem no nosso município. Então, eu vou fazer isso em breve para que as pessoas possam acompanhar no nosso município como que as coisas estão acontecendo. Muito obrigado. Desejo a todos uma boa noite.
2: Devolvo a presidência.
1: Obrigado, meu vice-presidente Assis. Quero agradecer a todos os colegas vereadores também que se fizeram presente nesse dia de hoje. Nossa equipe técnica sempre nos auxiliando. Ao público aqui presente, Dona Santa, a todos vocês mais uma vez, pessoa do Leone como presidente, e isso, o contexto engloba todos os membros. Logicamente que vocês estão aqui numa pequena parcela, né? Sei que tem outros associados e eu já disse, no dia que eu tomar vergonha na cara, desenferrujar minha bicicleta, eu vou pedalar junto com vocês também. Tá bom? Quero agradecer também todo o público que esteve em casa nos acompanhando, pelo YouTube, Rádio FMZ, pelo Instagram. Satisfação enorme sempre tê-los conosco. Deixo esse veículo de comunicação sempre em aberto, qualquer reivindicação, qualquer sugestão que possa nos trazer para auxiliar nos nossos trabalhos e assim dar continuidade ao crescimento do nosso município. E, não tendo mais nada a ser dito, encerro esta sessão às 20 horas e 23 minutos. Uma boa noite a todos.

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2: Olá, boa noite.
3: Boa noite para você que nos acompanha em todo o país.
2: Terça-feira, 13 de outubro de 2026.
3: Vamos aos destaques do dia.
2: Direito do consumidor.
3: Medida provisória estabelece regras para identificar chamadas telefônicas e coibir fraudes e ligações indesejadas.
2: Decreto atualiza o funcionamento dos serviços de atendimento ao cliente. Luana Karen.
4: Em outra frente, está a obrigação de ter sempre uma pessoa para atender demandas no serviço telefônico ou no canal digital.
3: Segurança Pública.
2: Ação conjunta estabelece medidas para combater o uso irregular de telefones em unidades prisionais. Thaísa Vitória.
5: O decreto estabelece o bloqueio de terminais de comunicação móvel individualizados e também dos sinais de radiocomunicação no perímetro de segurança penitenciária cadastrado.
3: Comércio exterior.
2: Vendas para países do Mercosul e União Europeia registram crescimento.
3: Exportações acumulam mais de 284 bilhões de dólares entre janeiro e setembro. Graziele Bezerra.
6: Atualmente, o Brasil tem 700 parceiros que aprovam as práticas sanitárias internas e compram dos produtores brasileiros.
2: Hoje, na apresentação da Voz do Brasil, eu, Mariana Jungmann e Luciano Seixas.
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2: Foram publicadas hoje duas medidas que regulamentam a relação entre empresas e consumidores.
3: A primeira delas visa combater fraudes e ligações indesejadas com regras mais severas às operadoras.
2: A segunda medida é um decreto que aprimora os serviços de atendimento ao consumidor para produtos e serviços. Regulamentam a relação entre empresas e consumidores.
3: A primeira delas visa combater fraudes e ligações indesejadas com regras mais severas às operadoras.
2: A segunda medida é um decreto que aprimora os serviços de atendimento ao consumidor para produtos e serviços públicos.
4: Para combater fraudes telefônicas, a medida provisória publicada nesta terça-feira estabelece que as operadoras envolvidas em uma ligação têm a obrigação de assinar digitalmente as chamadas. Com isso, será possível saber, antes de atender ao telefone, se aquela chamada vem de um número certificado. Como detalha, o secretário nacional de Direitos Digitais, Victor Fernandes.
7: Se aquele número de telefone não corresponder ao número de uma pessoa real, e a Anatel vai ter um cadastro dos números a partir dos blocos de numeração, se aquela chamada não for autenticada, o nosso celular não vai nem tocar. É uma espécie de direito do consumidor de não ser importunado. A gente começa a ter uma segurança maior de que aquela ligação é uma chamada legítima.
4: Além disso, a MP estabelece um limite percentual para chamadas curtas, que são aquelas com menos de 6 segundos de duração. Quem fizer ligações em massa poderá sofrer um bloqueio temporário de 15 dias. A Anatel regulamentará os detalhes em até 60 dias e as operadoras que descumprirem a medida poderão ser punidas. Em outra frente, um decreto estabelece regras para aprimorar o serviço de atendimento ao consumidor. Entre elas, está a obrigação de ter sempre uma pessoa para atender demandas no serviço telefônico ou no canal digital. Quem explica é o secretário nacional do consumidor, Ricardo Morichita.
8: A gente está cuidando daquilo que é o mínimo, daquilo que é o essencial, e permitir que o consumidor fale com uma outra pessoa, tenha as informações e possa encaminhar as suas demandas. 7 dias por semana, das 8 às 8.
4: O decreto também determina a continuidade do atendimento e estabelece prazos máximos de espera para falar com um atendente, até 20 segundos para, no mínimo, 80% das demandas atendidas. O ministro da Justiça e Segurança Pública, Wellington César Lima e Silva, falou do esforço conjunto para pôr em prática as medidas de proteção ao consumidor.
9: Envolve diversos ministérios, muitas agências, para chegar num ponto de compreensão de todos os setores que demandam e que também não haja a inobservância das formalidades legais e do acolhimento das legítimas pretensões dos diversos setores da sociedade.
4: A Secretaria Nacional do Consumidor será responsável por fiscalizar e aplicar sanções às empresas que descumprirem as regras. Reportagem Luana Karen.
3: Combate à comunicação ilícita dentro dos presídios brasileiros.
2: Um decreto publicado hoje cria um programa nacional para bloqueio de celulares e de sinais de rádio nas unidades prisionais de todo o país.
3: Para que os bloqueios sejam realizados, os estados e o Distrito Federal precisam aderir de forma voluntária ao programa.
2: Com a adesão, poderão solicitar a aplicação da medida junto à Agência Nacional de Telecomunicações, a Anatel.
5: Foi publicado nesta terça-feira no Diário Oficial da União o decreto que cria o Programa Nacional de Neutralização de Comunicações Ilícitas em Estabelecimentos Penais. Na prática, a medida cria as condições para o bloqueio de celulares utilizados irregularmente em presídios e de sinais de radiocomunicação.

0: comunicação nos perímetros de segurança penitenciária, para garantir que não haja comunicação ilícita de dentro dos presídios. O decreto estabelece o bloqueio de terminais de comunicação móvel individualizados, identificados pelo Código Internacional de Identificação de Equipamento Móvel, conhecido como IMEI, e também dos sinais de radiocomunicação no perímetro de segurança penitenciária cadastrado, por meio de bloqueadores de sinais de radiocomunicação. Para que esses bloqueios possam ser feitos, é preciso a adesão voluntária de estados e do Distrito Federal, que poderão solicitar a medida para a Agência Nacional de Telecomunicações, a Anatel. Os bloqueadores de sinal serão operados pelas autoridades estaduais e a Anatel será responsável por planejar, coordenar e fiscalizar o uso dos equipamentos. O mesmo decreto cria também o Cadastro Nacional de Perímetros de Segurança Penitenciária. Por meio dele, serão fornecidas informações como as coordenadas georreferenciadas do perímetro de segurança, a descrição da unidade e de seu entorno. Assim, será possível preservar o sinal para núcleos habitacionais e equipamentos públicos próximos. Thaisa Vitória, para a Voz do Brasil.
1: O agronegócio e a indústria brasileira firmam novos parceiros comerciais.
2: Os Emirados Árabes Unidos são o mais recente destino das exportações do país, com envio de pescados de captura e cultivo.
1: Além disso, o agronegócio brasileiro diversificou parcerias com a venda de frutas e grãos para a Ásia, África e América Latina.
3: Os Emirados Árabes são os mais novos parceiros comerciais do Brasil, que passou a exportar pescado de captura e de cultivo para o país do Oriente Médio. Kuwait, Nicarágua, Síria, Bangladesh, Costa Rica, Malásia e Nigéria são outros parceiros recentes da agroindústria brasileira e importam principalmente mamão, berinjela, maçã e milho em grãos. Atualmente, o Brasil tem 700 parceiros que aprovam as práticas sanitárias internas e compram dos produtores brasileiros. As exportações brasileiras tiveram alta de 10,4% neste ano, segundo o ministro do Desenvolvimento, Indústria, Comércio e Serviços, Márcio Elias. Em relação aos países membros do Acordo Mercosul-União Europeia, o aumento das exportações foi de 30%. Para o ministro, essa expansão de mercado se deve à articulação de diversos setores da economia brasileira e à busca por diversificação.
4: Atuação ou uma política de desenvolvimento para o agro, ela não envolve só a produção agropecuária, envolve muito mais do que isso. Por isso que a missão número um da nova indústria Brasil é justamente a agroindústria e todas as cadeias ou toda a cadeia produtiva que ela envolve, de máquinas, fertilizantes, tecnificação, serviços, tecnologia. Eu falo, vai da semente à indústria espacial, vai da semente à previsão do tempo, à meteorologia, ao radar, ao sistema de irrigação. Tudo isso envolve a agroindústria. E quando a gente fala...
3: No acumulado de janeiro a setembro de 2026, as vendas externas ultrapassaram 284 bilhões de dólares. Os setores que mais exportam são indústria de transformação, que vende matéria-prima para a indústria, indústria extrativista e agropecuária. Reportagem Graziele Bezerra.
2: Encerrou neste domingo a Operação Nossa Senhora Aparecida 2026, que fiscalizou as rodovias federais de todo o país.
1: A Polícia Rodoviária Federal concentrou esforços na rodovia Presidente Dutra, que dá acesso à cidade de Aparecida, em São Paulo, e também na BR-316, que dá acesso a Belém, no Pará.
2: A ação da PRF buscou coibir acidentes no entorno desses municípios, por conta da grande movimentação de pessoas que caminharam pelas estradas em direção ao Santuário Nacional de Aparecida e Auxílio de Nazaré.
1: Foram registrados 926 acidentes, com 68 mortes e mais de 900 feridos. De acordo com a porta-voz da PRF, Natália Guimarães, foram cerca de 45 mil testes de alcoolemia aplicados nas estradas durante o feriado.
5: Em todo o país, a PRF fiscalizou mais de 124 mil pessoas e veículos, o que gerou quase 44 mil testes de alcoolemia e 747 infrações envolvendo embriaguez. Nós também tivemos quase 4 mil ultrapassagens irregulares, o que geram justamente as colisões frontais, acidente que mais gera morte nas rodovias, e também 22 mil infrações por excesso de velocidade.
2: E uma correção, a operação Nossa Senhora Aparecida foi encerrada na segunda-feira, dia do feriado. A PRF apreendeu ainda mais de 2 toneladas de maconha e 34 quilos de cocaína. Ao todo, 356 pessoas foram detidas.
1: O Amazonas registrou 549 focos de incêndios florestais nos últimos 2 dias, mais da metade do total contabilizado em todo o mês de outubro do ano passado.
2: O Ministério da Integração e do Desenvolvimento Regional reconheceu situação de emergência em 36 municípios por conta dos episódios.
1: Uma força-tarefa entre a União, governo estadual e municípios atua no combate aos focos e na assistência às pessoas atingidas.
6: Os ministros do Meio Ambiente e Mudança do Clima, João Paulo Capobianco, e da Integração e do Desenvolvimento Regional, Valdez Góes, sobrevoaram áreas atingidas pelo fogo na região de Altazes, no Amazonas. A comitiva também acompanhou as operações no Centro Integrado de Comando e Controle em Manaus. O ministro do Meio Ambiente e Mudança do Clima, João Paulo Capobianco, anunciou o reforço das ações de combate ao fogo.
7: Nós estamos trabalhando em parceria com o governo do Amazonas e todos os estados da Amazônia, conforme hoje o comandante apresentou para nós, para ampliar a rede de ação do Corpo de Bombeiros.
6: Foram encontrados focos de incêndio em áreas de floresta preservada e de difícil acesso, o que indica a possibilidade de ação humana e intencional. O ministro da Integração e do Desenvolvimento Regional, Valdez Góes, destacou a mobilização conjunta dos governos federal, estadual e municipal. Ressaltou ainda que, além de combater os incêndios, é necessário garantir assistência às pessoas atingidas.
8: Uma coisa é enfrentar em todas as frentes e empregar toda a força que puder, governo federal junto com o estado e municípios, para apagar o fogo. A outra é assistir pessoas que já estão, de alguma forma, precisando de ajuda humanitária, de assistência médica, com resultado do incêndio.
6: Ao todo, o governo federal mobilizou 11 aeronaves e 250 brigadistas. 6 aeronaves já chegaram ao estado e outros 40 brigadistas estão a caminho. Desde o início da temporada, o IBAMA extinguiu 236 incêndios no Amazonas e ainda atua no combate a outros 22 focos ativos. Reportagem Pablo Mundim.
2: E diante do aumento das queimadas no Amazonas, o Ministério da Saúde mobilizou a Força Nacional do SUS para reforçar os serviços de saúde na região.
1: A equipe técnica da pasta desembarcou no estado para mapear as principais demandas e garantir atendimento à população, incluindo as comunidades indígenas.
2: Uma das principais preocupações é com o aumento das doenças respiratórias causadas pela exposição à fumaça, principalmente em crianças e idosos.
1: Com o diagnóstico, o Ministério da Saúde vai planejar a disponibilidade de profissionais para atuar na região, além de insumos e transporte de pacientes que precisam de atendimento prioritário.
2: Pela primeira vez no país, produtos artesanais de higiene pessoal e cosméticos têm regras específicas para a produção e comercialização.
1: As novas diretrizes foram aprovadas pela Agência Nacional de Vigilância Sanitária, Anvisa, e publicadas no Diário Oficial da União.
2: Agora, esses produtos contam com normas específicas mais simples, que levam em consideração a realidade dos produtores artesanais.
9: Há cerca de um ano, Juliana Viola fez uma transição de carreira para se dedicar ao que realmente gosta: produzir sabonetes, shampoos, difusores de ar de forma artesanal. Ela conta que tem todo o cuidado ao comprar matéria-prima para garantir que seus produtos não provoquem danos à saúde de seus clientes.
10: Todos os óleos essenciais que eu utilizo, toda matéria-prima, elas têm a certificação. Então, e as ervas que eu compro são de ótima procedência, só compro em locais que me certificam da segurança.
9: Quem fabrica de forma artesanal produtos de higiene pessoal, como sabonetes em barra, óleos e manteigas corporais, shampoos sólidos, perfumes, desodorantes naturais, sais de banhos e outros produtos similares, assim como Juliana, não vai mais precisar seguir as mesmas exigências aplicadas às grandes indústrias nacionais. É que a Agência Nacional de Vigilância Sanitária, Anvisa, resolveu simplificar a vida desses produtores artesanais. O diretor substituto da Agência Nacional de Vigilância Sanitária, Anvisa, Marcelo Moreira, explica o que muda para esses produtores.
11: Eles deverão controlar adequadamente as matérias-primas que são utilizadas na fabricação desses produtos. Eles devem evitar contaminações, manter os produtos organizados e devem avaliar a qualidade do produto final antes de colocá-lo à venda da população. Os produtos, eles deverão informar o consumidor a composição do produto, a data da fabricação, o prazo de validade, o endereço de produção, contatos do produtor e a identificação clara de que esse produto trata-se de um produto artesanal.
9: As normas se aplicam a quem produz em pequena escala, de forma predominantemente manual, com domínio completo de todas as etapas, como, por exemplo, a escolha dos ingredientes até a embalagem, sem terceirizar nenhuma parte do processo. Sobre a comercialização, a norma prevê que o produtor poderá fazer vendas em loja própria, feiras de artesanato, redes sociais e sites de marketplace próprios. As regras entram em vigor 60 dias após a publicação. Reportagem Cleide Lopes.
1: A falta de conhecimento sobre direitos das pessoas com deficiência pode gerar situações de constrangimento.
2: É o caso daqueles que sofrem do transtorno do espectro autista e outras condições ocultas que não se manifestam por traços corporais, as chamadas deficiências não visíveis.
1: A legislação brasileira estabelece regras para o atendimento prioritário e obriga estabelecimentos a identificarem essas prioridades.
2: Saiba mais na reportagem de Luciano Colares de Holanda.
12: Pessoas com deficiência, autistas, idosos com mais de 60 anos, gestantes, lactantes, pessoas com crianças de colo, pessoas obesas, indivíduos com mobilidade reduzida e doadores de sangue têm prioridade no atendimento garantida por lei. Mas muitos deles ainda passam por constrangimentos em serviços públicos e estabelecimentos comerciais. Camila Matricardi, de Brasília, tem um filho autista de 18 anos. Caio é nível de suporte 1 e, segundo a mãe, os dois enfrentam uma série de dificuldades no dia a dia.
13: Teve uma vez que eu estava no supermercado e a gente estava na fila, eu entrei na fila de atendimento prioritário. E as pessoas da fila começaram a me olhar. E nisso, uma mulher que estava já quase para pagar fez um comentário do rapaz do caixa. Realmente, o que é visível, as pessoas já automaticamente se vê que respeitam, tipo, ah, não, tudo bem. E o dele teve ali aquele julgamento por um tempo ali. E eu tava assim, o que são esses olhares para mim, sabe?
12: Diferente de deficiências com marcadores visíveis, o transtorno do espectro autista e outras condições ocultas não se manifestam por traços corporais. Por isso, a comprovação pode ser feita apresentando documentos oficiais, como a carteira de identificação da pessoa com transtorno do espectro autista, como explica Edilson Barbosa, advogado e presidente do movimento Orgulho Autista Brasil.
14: Ela é uma carteirinha que tem que ser emitida no seu município para gratuitamente para pessoas autistas. Então a gente pede, se no seu município não está emitindo, cobre e faça sua CIPTEA, porque com ela aí você garante aí o seu direito de atendimento prioritário. Não basta só falar que é autista, às vezes você tem que mostrar. E para mostrar, em vez de andar com laudo, aquele papel que o médico emite, você mostra sua carteirinha.
12: Estabelecimentos privados e órgãos públicos devem adequar placas e painéis de sinalização para incluir todos os grupos contemplados pela lei. Em caso de descumprimento da prioridade, a denúncia pode ser feita ao PROCON do município, do estado ou do Distrito Federal, se forem estabelecimentos comerciais. Já para descumprimentos em qualquer instituição, pública ou privada, é possível acionar o Disque Direitos Humanos, Disque 100. Reportagem Luciana Colares de Holanda.
15: Dicas do Enem.
16: Oi, meu nome é Antônia Barbosa e a minha dúvida é: o que eu devo fazer nos últimos 30 dias antes do Enem?
17: Tá faltando pouco, né? Dia 8 de novembro já é o primeiro dia das provas. O professor de História, Fábio dos Santos Reis, disse que nesse momento, na reta final, é hora de fazer revisão do conteúdo.
18: Agora o importante é fazer revisão de exercícios ou mesmo das antigas provas para que o candidato ele possa ter uma dimensão melhor daquilo que é cobrado no Enem. Chegou ali 4 semanas antes da prova, é exercício. Ou exercícios inspirados nas provas do Enem ou diretamente a resolução de provas anteriores mesmo. Então, muitos dos alunos, inclusive, fazem muito simulados, aqueles que às vezes têm um pouco mais de possibilidade, às vezes conseguem imprimir esses simulados para irem fazendo em casa. É aplicação prática, é realmente é aquela ideia de aplicando os conhecimentos mesmo.
17: É isso aí. Se prepare e acompanhe as nossas dicas toda terça-feira aqui na Voz do Brasil e também na radiogov.ebc.com.br.
1: A educação digital e midiática foi instituída ano passado como elemento curricular obrigatório prevista na Base Nacional Comum Curricular.
2: A ideia é acompanhar a evolução tecnológica e promover o uso de dispositivos digitais nos espaços escolares, com incentivo a práticas éticas e igualitárias.
1: Para guiar essas diretrizes, o Ministério da Educação criou 2 estruturas para fortalecer ações na rede pública de ensino sobre conectividade, educação digital e midiática. E inteligência artificial.
19: O Ministério da Educação instituiu 2 estruturas para fortalecer a implementação das políticas de educação digital e midiática, inovação e conectividade nas redes públicas de ensino. O Comitê Nacional de Educação Digital e Midiática, Inovação e Conectividade e a Rede Nacional de Articuladores. A iniciativa busca aproximar o MEC das secretarias estaduais e municipais de educação e fortalecer a cooperação entre os diferentes níveis de governo. O Comitê Nacional de Educação Digital e Midiática, Inovação e Conectividade tem caráter consultivo. Entre as suas atribuições estão acompanhar e apoiar ações de conectividade, infraestrutura tecnológica, educação digital e midiática, além de inovação pedagógica. Já a Rede Nacional de Articuladores vai fortalecer e articular ações estratégicas de apoio à implementação curricular. Suas atribuições incluem a implementação de ações de monitoramento, formação continuada, produção de materiais orientativos e, principalmente, um espaço estruturado para trocas de experiências. A rede vai contar com articuladores nacionais, territoriais, estaduais e das capitais. Para mais informações, acesse o portal gov.br/mec. Locução Thalita Albuquerque, reportagem Flávia Fernanda.
2: O Instituto Nacional de Estudos e Pesquisas Educacionais Anísio Teixeira, o INEP, liberou para consulta o cartão de confirmação para quem teve o pedido aprovado para a reaplicação da Prova Nacional Docente.
1: O documento já está disponível no sistema PND, dentro da página do participante. É pelo cartão que o candidato confere as informações mais importantes, como o local e o horário do exame.
2: A reaplicação da prova acontece no próximo domingo, dia 18 de outubro.
1: Para mais informações, acesse pnd.inep.gov.br. Repetindo, pnd.inep.gov.br.
2: Essas foram as notícias do governo federal.
1: Uma realização da Secretaria de Comunicação Social da Presidência da República.
2: Com produção da empresa Brasil de Comunicação.
1: Fique agora com as notícias do Poder Judiciário e do Congresso Nacional. Boa noite.
2: Boa noite e até amanhã.
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21: Evento do Supremo Tribunal Federal promove debate sobre constitucionalidade digital.
22: Justiça do Trabalho em Alagoas condena empresa de telemarketing por restrições ao uso do banheiro e assédio moral.
21: Superior Tribunal de Justiça mantém indenização à comunidade indígena do Rio de Janeiro por reportagem que a associou ao tráfico de drogas.
22: Boa noite, eu sou Marcela Luiza.
21: E eu sou Walter Lima.
22: O presidente do Supremo Tribunal Federal, ministro Edson Fachin, recebeu nesta terça-feira, em audiência solicitada pela Polícia Federal, o diretor-geral da instituição, Andrei Rodrigues. Entre os temas tratados estão as investigações relacionadas ao Banco Master, ameaças dirigidas a ministros do STF e o andamento dos inquéritos relacionados ao INSS e ao Banco Master.
21: O presidente do Supremo pediu celeridade da Polícia Federal para o fim do inquérito 4781, tendo a Polícia Federal adiantado que vai analisar as eventuais diligências pendentes.
22: Ocorreu na manhã de hoje, no Supremo Tribunal Federal, a quarta edição do programa Diálogos Institucionais.
21: O projeto debate os limites da constitucionalidade. Marcelo Della Libera.
23: O tema do encontro foi constitucionalismo digital e os impactos das novas tecnologias na vida das pessoas, como destacou o professor universitário e integrante do Centro de Estudos Constitucionais do STF, Ingo Sarlet.
24: É que a Constituição passou a ser também um instrumento que deve estabelecer um marco sobre justamente essas questões que envolvem a transformação digital, os desafios que ela representa, inclusive em termos de risco e até mesmo violações sistemáticas de direitos, como acontece com a desinformação, especialmente no processo eleitoral.
23: O diretor do Centro de Estudos Constitucionais do Supremo, Fernando Facuri Scaff, destacou que o diálogo constitucional entre os poderes é importante para que todos falem a mesma língua.
25: A importância desses encontros envolve uma participação do Congresso Nacional nas duas casas e também do sistema de justiça, porque muitas questões destas estão pendentes de regulação, por um lado, porque são fatos extremamente novos, tudo que se refere ao mundo digital, à regulação dessas matérias, e, por outro lado, uma parte delas já está judicializada.
22: Superior Tribunal de Justiça mantém condenação da editora Globo a indenizar por danos morais a comunidade Guarani de Bracuí, em Angra dos Reis, no Rio de Janeiro.
21: Em reportagem, os indígenas foram associados ao tráfico de drogas. Fátima Uchoa.
26: Na reportagem da editora Globo, também foi afirmado que a comunidade receberia cachaça em troca de maconha. A indenização foi fixada em R$50 mil pela Justiça Federal Fluminense. No STJ, ao manter essa indenização e reconhecer que o Ministério Público é parte legítima para a propor ação em favor da comunidade indígena Guarani de Bracuí por danos causados pela publicação jornalística, o relator ministro Ricardo Vilas Boas Cueva apontou que a liberdade de expressão e de imprensa devem ser conciliadas com o direito de proteção à honra e à dignidade, o que não ocorreu nesse caso.
22: Justiça do Trabalho em Alagoas condena empresa de telemarketing por restrições ao uso do banheiro e assédio moral.
21: Trabalhadora vai receber R$15 mil de indenização. Simone Moura.
27: A justiça entendeu que a política de pausas da Alma Viva Experience S.A. em Maceió prejudicava especialmente as mulheres por desconsiderar necessidades como a do período menstrual, da gestação e do pós-parto. Depoimentos mostraram que as pausas eram limitadas a 5 minutos e podiam prejudicar as metas dos funcionários. A Nona Vara do Trabalho também reconheceu assédio moral e rescisão indireta do contrato. Cabe recurso.
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22: Uma boa noite.
21: E até amanhã.
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4: Eu sou Paula Groba.
5: E eu sou Humberto Pinheiro.
4: E estes são os destaques de hoje do Jornal do Senado, que começa agora.
5: PEC da Segurança Pública pode ter votação concluída em comissão na quarta-feira.
4: Projeto prevê aquecedores solares obrigatórios em habitações do programa Minha Casa Minha Vida.
5: Comissão pode votar alívio na contribuição previdenciária dos militares.
4: Boa noite.
5: Boa noite.
4: Mais recursos, maior integração entre as forças policiais e regras mais rigorosas para combater facções criminosas, milícias e outras organizações. Esses são alguns dos principais pontos da PEC da Segurança Pública, que pode ter votação concluída pela Comissão de Constituição e Justiça na próxima quarta-feira.
5: A proposta busca reforçar o combate ao crime no país. O texto base foi aprovado pela Comissão de Constituição e Justiça do Senado, com mudanças propostas pelo relator, senador Rogério Carvalho, do PT de Sergipe. Repórter Bruno Lourenço.
6: A proposta de emenda à Constituição, já aprovada na Comissão de Constituição e Justiça, institucionaliza o Sistema Único de Segurança Pública e confere à União a competência para estabelecer diretrizes gerais para o setor. A PEC expande ainda atribuições da Polícia Rodoviária Federal ao permitir o policiamento ostensivo de ferrovias e hidrovias federais. Prevê um regime especial mais rigoroso para chefes de organizações criminosas e admite a criação de polícias municipais de natureza civil. A CCJ vota nesta quarta-feira algumas sugestões de alterações no texto base. O senador Carlos Portinho, do PL do Rio de Janeiro, por exemplo, quer incluir as Forças Armadas entre as beneficiárias dos recursos destinados à segurança quando militares atuarem em atividades de proteção e defesa civil, contra delitos transfronteiriços e na garantia da lei e da ordem.
7: A ausência de previsão expressa quanto à destinação de recursos do Fundo Nacional de Segurança Pública para essas operações gera insegurança jurídica e limita a capacidade de resposta do Estado frente às ameaças do alcance nacional. Aqui falamos de soberania.
6: O relator, senador Rogério Carvalho, do PT de Sergipe, no entanto, recomenda a rejeição da emenda.
8: As Forças Armadas têm o seu próprio regramento de financiamento, que é um outro debate que precisa ser feito num outro lugar. E se ele for convocado, deverá ter reforço orçamentário naquilo que é o lugar do financiamento da segurança pública.
6: A PEC assegura para o desenho das ações de segurança pública receitas vinculadas ao Fundo Nacional de Segurança Pública e ao Fundo Penitenciário Nacional, vedados os contingenciamentos.
4: E militares aposentados que recebem até o teto do regime geral podem ficar isentos da contribuição previdenciária.
5: É o que determina um projeto de lei que está pronto para ser votado na Comissão de Assuntos Econômicos. Raíssa Abreu conta mais.
10: Está pronto para votação na Comissão de Assuntos Econômicos o relatório do senador Efraim Filho, do PL da Paraíba, a um projeto de lei que alivia a cobrança previdenciária de militares aposentados e seus pensionistas. Apresentada pelo deputado Cabo Gilberto Silva, também do PL da Paraíba, a proposta determina que a contribuição só vai incidir sobre a parte da remuneração que ultrapassar o teto do regime geral da Previdência. O senador Efraim Filho é favorável ao projeto. Ele destacou que a mudança vai corrigir uma distorção histórica que vem corroendo as remunerações dos militares inativos. O senador explicou que os militares são a única categoria do serviço público que paga contribuição previdenciária sobre o total dos vencimentos, o que prejudica quem ganha menos. Depois de passar pela Comissão de Assuntos Econômicos, a proposta vai ser analisada pela Comissão de Assuntos Sociais.
4: Empresas poderão ajudar os funcionários a comprar medicamentos em troca de descontos no imposto de renda.
5: O projeto que cria o Programa de Medicamentos do Trabalhador está pronto para votação na Comissão de Assuntos Econômicos. Repórter Marcela Cunha.
11: O projeto permite que empresas ajudem a pagar os medicamentos de seus funcionários e dependentes. A proposta do senador Everton, do PDT do Maranhão, cria o Programa de Medicamentos do Trabalhador, que funcionaria de forma semelhante ao Vale Alimentação. As empresas que aderirem ao programa poderão dividir com os empregados os custos dos remédios e receber incentivos fiscais. O Everton afirma que a iniciativa poderá aliviar o orçamento das famílias.
9: A empresa que aderir ao programa tem desconto no imposto de renda. Isso vai ajudar muito as pessoas que precisam comprar medicamentos que não estão na farmácia popular.
11: O relator na Comissão de Assuntos Econômicos, senador Nelsinho Trade, do PSD de Mato Grosso do Sul, apresentou parecer favorável ao projeto, mas sugeriu mudanças. Entre elas, um limite de R$ 90,00 mensais por funcionário para o cálculo do incentivo fiscal concedido às empresas. Se aprovado